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1: A Eslovénia é também conhecida pelas suas termas e espaços de bem-estar. Existem várias estâncias termais espalhadas pelo país, muitas delas com águas naturais e ambientes relaxantes. São locais ideais para descansar, recuperar energia e fazer uma pausa do ritmo do dia-a-dia. Uma opção interessante para complementar uma viagem mais ativa.
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1: Parentalidade leva a um impulso cerebral nos homens. O corpo das mulheres muda bastante durante a gravidez. No caso dos homens, o processo da parentalidade pode trazer um boost cerebral. A conclusão é de um novo estudo publicado no Cerebral Cortex. Darby Saxby, um dos autores do estudo, explica que no caso das mulheres, as mudanças no cérebro ocorrem devido aos estímulos físicos da gravidez. Nos homens, o estudo mostrou que o volume cortical e subcortical muda após o nascimento da criança. O homem pensa que está no novo estágio da vida e o cérebro acompanha-o. Apesar do aumento de algumas partes, a pesquisa notou alguma redução nas zonas do córtex que controlam a visão. Relativamente às mulheres, descobriu-se ainda uma redução na área do hipocampo, que tem a ver com a memória. Nos homens, a perda nesta zona revelou-se menor.
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1: Never Forget You é uma canção da cantora norte-americana Mariah Carey, escrita pela própria, com a colaboração de Babyface. A produção esteve a cargo de Daryl Simons, Babyface e também da própria cantora. Está incluída no seu terceiro álbum de estúdio, Music Box, de 1993. Foi lançada como o quarto single de Music Box no primeiro trimestre de 1994, como um duplo A, com uma capa de Without You, de Badfinger. Na letra da canção, a protagonista fala do seu ex-namorado e, apesar de cada um ter seguido em frente com a sua vida, ela diz que nunca esquecerá aquela relação. A canção foi remisturada para single por German Dupree, que desde então tem colaborado com Mariah Carey em várias faixas de quase todos os seus álbuns, desde Daydream. Curiosamente, nenhum videoclipe foi encomendado para a canção, tornando-se o primeiro single lançado comercialmente pela artista sem ser acompanhado por um vídeo. No momento do lançamento do single nos Estados Unidos, as regras da revista Billboard permitiam que os singles de duas faces se juntassem como uma entrada na tabela de singles. A canção que conseguisse mais airplay ou vendas para o respectivo gráfico era considerada como o lado A. No caso das tabelas dos Estados Unidos, foi listado como Without You, Never Forget You e alcançou o terceiro lugar na Billboard Hot 100, permanecendo entre os 40 melhores durante 21 semanas.

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2: Alguns telemóveis topo de gama disponíveis no mercado já contam com câmaras equipadas com sensores de 200 megapixels. Mas, não satisfeita, a Samsung parece estar a trabalhar num sensor de nova geração. É esta a informação que anda a circular na rede social chinesa Weibo, onde se afirma que este novo sensor, chamado de ISOCELL HPC, terá mais de 200 megapixels. De recordar que este é um tamanho maior do que o HPB atualmente integrado no X300 e X300 Pro da Vivo. Ao que parece, este sensor ISOCELL HPC desenvolvido pela Samsung deverá ser usado pela Oppo num futuro telemóvel, especulando-se que se trata do modelo topo de gama da série Finx X10. Ainda teremos de aguardar que a Samsung desvende informações sobre este novo sensor de 200 megapixels, mas de acordo com as informações que andam a circular, podemos esperar um sensor que reduza a espessura dos telemóveis ao mesmo tempo que melhora a transmissão de luz e pureza da cor.
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0: 2 e 3. 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
1: Merchandising é um conceito da área do marketing que indica uma técnica de planeamento e promoção de um produto no local e tempo adequados. Em inglês, a palavra merchandise significa mercadoria no substantivo, ou também pode ser um verbo que indica o ato de fazer negócio, ou seja, comprar e vender alguma coisa. Como em várias áreas da publicidade, a criatividade é um elemento essencial no merchandising. O merchandising tem como objetivo a promoção de algum produto, expondo-o para os potenciais consumidores. Muitas empresas oferecem canetas, camisetas com o seu logo, para sensibilizar o consumidor. Atrair a atenção e criar uma representação mental positiva que se traduz na compra do produto ou serviço. As técnicas de marketing usadas pretendem fazer a melhor exposição possível do produto certo, no tempo certo, com o preço adequado.
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1: Tente comprar produtos com a mínima ou nenhuma embalagem. Se apenas um em 10 produtos que você comprasse tivesse pouca ou nenhuma embalagem, eliminaria mais de 23 kg de resíduos por agregado familiar por ano. Esta pequena redução leva-o também a poupar pelo menos 25 euros por ano, visto que as embalagens também são pagas.
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1: E em Pombal estão agora 11 graus.

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2: A fibra alimentar desempenha um papel importante na saúde digestiva e na sensação de saciedade. Está presente em alimentos como legumes, fruta, leguminosas e cereais integrais. Em geral, a fibra ajuda a regular o trânsito intestinal e pode contribuir para uma sensação de maior saciedade após as refeições, o que pode ser útil na gestão do apetite. Além disso, certos tipos de fibra funcionam como alimento para as bactérias benéficas do intestino, contribuindo para a saúde da microbiota intestinal. Aumentar a ingestão de fibra deve ser feito de forma gradual e acompanhado de uma boa hidratação.
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1: Olá! Bo viveu uma vida simples e tranquila com a esposa que está agora num lar com demência, o filho e o amigo Tur. À medida que o corpo se degrada e a mente o acompanha, a intervenção dos que o rodeiam aumenta e impõe medidas que vão contra os desejos de Bo. É o caso com a decisão do filho de lhe retirar o fiel companheiro dos últimos anos, o cão Sixten. Bo decide resistir, mas as suas crescentes dificuldades não deixarão alternativa. Com grande sensibilidade e ternura, e também algum humor, a autora aborda o envelhecimento e as limitações que acarreta. Perda de autonomia, de dignidade e de voz. Acompanhamos os últimos meses da vida de Bo, entre as suas reflexões sobre a paternidade, a sua e a do seu pai, com quem nunca foi possível ter uma relação saudável, a amizade com Tur, um homem fora da norma, o seu casamento e a vontade de partir em paz com o filho. Estes pensamentos surgem em alternância com as notas deixadas pelos cuidadores que lhe vão prestando assistência ao domicílio e que nos dão conta do seu estado físico e anímico. O livro de que vos falo hoje é Quando as Aves Voam para Sul, primeiro romance da autora sueca Lisa Riddzen. Boas ondas de leitura.
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7: Everything is awesome. Everything is cool when you're part of the team. Everything is awesome.
8: The Lego Movie, intitulado em Portugal o filme Lego, é uma comédia de animação realizada por Phil Lord e Chris Miller. Personagem de nome Hammett, a qual o ator Chris Pratt dá a sua interpretação, é um Lego comum até o dia em que é confundido com o construtor mestre, o grande criador deste mundo de brinquedo, por ter encontrado a famosa peça de resistência. Esta peça, procurada por todos há séculos, seria capaz de desarmar uma poderosa máquina criada pelo presidente do país, o perverso Senhor Negócios. O filme Lego é hoje a sugestão do 90 em Cine.
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0: 4 e 2. 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

Kushner foi um verdadeiro gênio ao criar os The Monkees e inventar os The Archies a partir dos personagens da famosa série de desenhos animados. O exemplo perfeito do que foi chamado de Bubblegum Music, ou seja, a música de chiclete, com um sentido meio descartável para usar e jogar futebol.

vários músicos de estúdio, cantores anónimos, com nomes e sobrenomes, mas sem rosto, pelo menos sem nenhum rosto, além dos seus personagens correspondentes das histórias em quadradinhos e da televisão, estes sim, muito conhecidos e com audiência garantida.

Este foi um sucesso imediato, o disco mais vendido do ano de 1969, 6 milhões de cópias. O segredo mais bem guardado da pop, a glória efêmera de que pode durar no máximo 3 minutos.

Detrás desta e de outras músicas dos The Archies havia um tremendo profissionalismo e a criatividade de uma grande dupla de compositores, Jeff Berry e Ellie Greenwich, afinados entre si, e rivais de Phil Spector, antigos companheiros de luta de Leiber & Stoller na companhia Redbird, e especialistas em decifrar os mistérios e criar por cima

Bicycles, roller skates, hot dog são insignificantes aventuras de adolescência. Este é um pop manufaturado, com data de vencimento e controlo de qualidade em dia.

Quando os The Archies desapareceram, tão rapidamente como surgiram, Ron Dante, a voz nasal de Sugar Sugar, virou produtor de Barry Manilow, um destino mais do que coerente para um dos grandes heróis artificiais da pop

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1: A 4 de maio de 1979, Margaret Thatcher é a primeira mulher eleita como chefe do governo britânico. Nasceu em 13 de outubro de 1925, na localidade de Grantham, na Inglaterra. Trabalhou como investigadora química antes de ingressar no Partido Conservador em 1959, onde ganhou um lugar na Câmara dos Comuns. Dois anos mais tarde, foi nomeada Secretária de Estado para Assuntos Sociais e, posteriormente, Ministra da Educação e Ciência. Considerada a líder mais energética da ala direita do Partido Conservador, substituiu Heath na direção do partido em 1975 do Poder Sindical.
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Desde os primórdios, os símbolos assumiram sempre uma grande importância para a humanidade. Estas alegorias, para além de funcionarem como atalhos cognitivos, são representações de conceitos, mais ou menos complexos, capazes de transmitir sentimentos como a pertença. Mas ao longo dos tempos, assistimos a diversos casos em que símbolos foram subvertidos ao ponto do seu significado original ser corrompido. O caso mais paradigmático é a suástica. Originalmente era considerado um símbolo sagrado da paz, boa sorte e da sucessão dos ciclos da natureza para diversos credos. Isto até ser apropriado pelos nazis. Passou a representar o mal supremo. Também nos recordamos de casos em que a incúria fez com que certos símbolos fossem erradamente utilizados. Recordo-me de, nas celebrações do Dia de Portugal, em 2012, o Sr. Cavaco Silva, na altura Presidente da República, ter hasteado a bandeira de Portugal ao contrário. Duvidamos que tenha sido uma piadola do Cavaco sobre o real estado da nação. Há cangalheiros com um sentido de humor mais apurado do que eu. Aliás, o símbolo máximo da nação já sofreu um bocado. Na altura do Euro 2004, as bandeiras pequeninas, que andávamos todos a agitar com entusiasmo, em vez de castelos, tinham pagodes. Mas apesar destas derrapagens, ninguém pode negar a grande importância dos símbolos. Na cerimónia que assinalou a passagem do 52º aniversário do 25 de Abril, que teve lugar na Assembleia da República, os deputados do Chega apareceram com um cravo verde na lapela. O cravo verde ficou historicamente conhecido como símbolo da homossexualidade masculina, popularizado por Oscar Wilde no final do século XIX. Representava um código oculto de identidade gay em tempos de forte repressão. Esta atitude dos deputados não deixa de provocar alguma perplexidade. Que mensagem queriam passar? Terá sido um momento de forte afirmação política e liberdade em que 60 almas saem do armário simultaneamente? Teria sido coragem. Ou será que se mobilizaram para atribuir um novo significado a um símbolo uranista já tão consolidado? Há lá malta com é que para isso. Basta nos lembrarmos que o chefe deles se diz fiel depositário de uma missão divina. Ou o caso do ex-deputado que pensava que a sua inteligência e astúcia lhe permitiam roubar malas num dos locais mais filmados e controlados de Portugal sem ser catado. Mas ainda pensamos que poderá haver uma terceira explicação para o caso. Terá sido por pura ignorância. Aqui também há histórico. Lembramos-nos com certeza do episódio do Festival dos Hambúrgueres. O da defesa da tese de duvidosa substância científica, na qual teria sido Nossa Senhora de Fátima a livrar-nos do comunismo. Enigma difícil. Proponho ao estimado ouvinte que imagine que se trata de uma aposta de Totobol. Arriscaria um, o X ou dois? Ou será este um jogo para tripla? Até à próxima.

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1: Saiba agora a temperatura que está em Pombal.
2: 11 graus.

0: 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Cinco e três. 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
1: A Eslovénia é também conhecida pelas suas termas e espaços de bem-estar. Existem várias estâncias termais espalhadas pelo país, muitas delas com águas naturais e ambientes relaxantes. São locais ideais para descansar, recuperar energia e fazer uma pausa do ritmo do dia-a-dia. Uma opção interessante para complementar uma viagem mais ativa.
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0: A temperatura atual em Pombal é de
3: 11 graus.

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1: Olá, o meu nome é Sara Trovão e sou psicóloga clínica. Hoje venho falar-lhe sobre procrastinação. Quem procrastina deixa para depois, adia consecutivamente as suas tarefas. No entanto, muitas vezes não se está consciente deste evitamento. O que é que podemos mudar? Podemos criar uma recompensa mais imediata para a tarefa, tornar as consequências da procrastinação também mais imediatas, planear ações futuras, tornar a tarefa mais realizável, por exemplo, dividindo-a em partes, em pequenos objetivos, colocar um alarme no telemóvel para começar a tarefa, definir quais é que são as nossas prioridades em cada tarefa e até estabelecer o hábito dos 2 minutos, ou seja, fazer a tarefa pelo menos 2 minutos, porque o que importa é começar, ok? Portanto, o problema da procrastinação não é o trabalho em si, mas sim começar o trabalho. Não espere que a motivação chegue. Ela chegará depois de começar.
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0: 6 e 2. 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
0: 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Os ataques da ansiedade são como uma viagem nefasta de altos e baixos ao nosso interior. As sensações que nos invadem são muito similares às que surgem num passeio de montanha-russa. Conforme vamos avançando, começamos a sentir-nos muito mal. Uma falta de ar, um aperto no peito, uma forte dor de cabeça, uma sensação que vamos morrer, provocado por uma mistura explosiva de sentimentos e emoções que não conseguimos controlar. Se não aprendermos quanto antes a disciplinar e a educar os pensamentos que fazem despoletar estas reações no nosso corpo,

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2: A fibra alimentar desempenha um papel importante na saúde digestiva e na sensação de saciedade. Está presente em alimentos como legumes, fruta, leguminosas e cereais integrais. Em geral, a fibra ajuda a regular o trânsito intestinal e pode contribuir para uma sensação de maior saciedade após as refeições, o que pode ser útil na gestão do apetite. Além disso, certos tipos de fibra funcionam como alimento para as bactérias benéficas do intestino, contribuindo para a saúde da microbiota intestinal. Aumentar a ingestão de fibra deve ser feito de forma gradual e acompanhado de uma boa hidratação.
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2: Alguns telemóveis topo de gama disponíveis no mercado já contam com câmaras equipadas com sensores de 200 megapixels. Mas, não satisfeita, a Samsung parece estar a trabalhar num sensor de nova geração. É esta a informação que anda a circular na rede social chinesa Weibo, onde se afirma que este novo sensor, chamado de ISOCELL HPC, terá mais de 200 megapixels. De recordar que este é um tamanho maior do que o HPB atualmente integrado no X300 e X300 Pro da Vivo. Ao que parece, este sensor ISOCELL HPC desenvolvido pela Samsung deverá ser usado pela Oppo num futuro telemóvel, especulando-se que se trata do modelo topo de gama da série Finx X10. Ainda teremos de aguardar que a Samsung desvende informações sobre este novo sensor de 200 megapixels, mas de acordo com as informações que andam a circular, podemos esperar um sensor que reduza a espessura dos telemóveis ao mesmo tempo que melhora a transmissão de luz e pureza da cor.
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0: E em Pombal estão agora
2: 11 graus.

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Kirshner foi um verdadeiro gênio ao criar os The Monkees e inventar os The Archies a partir dos personagens da famosa série de desenhos animados. O exemplo perfeito do que foi chamado de Bubblegum Music, ou seja, a música de chiclete, com um sentido meio descartável para usar e jogar fora.

Vários músicos do estúdio, cantores anónimos, com nomes e sobrenomes, mas sem rosto, pelo menos sem nenhum rosto, além dos seus personagens correspondentes das histórias em quadradinhos e da televisão, estes sim, muito conhecidos e com audiência garantida.

Este foi um sucesso imediato, o disco mais vendido do ano de 1969. 6 milhões de cópias. O segredo mais bem guardado da pop, a glória efêmera de que pode durar no máximo 3 minutos.

por detrás desta e de outras músicas dos The Archies, havia um tremendo profissionalismo e a criatividade de uma grande dupla de compositores, Jeff Barry e Ellie Greenwich, afinados entre si, e rivais de Phil Spector, antigos companheiros de luta de Leiber & Stoller na companhia Redbird, e especialistas em decifrar os mistérios e criar por cima

Quando os The Archies desapareceram, tão rapidamente como surgiram, Ron Dante, a voz nasal de Sugar Sugar, virou produtor de Barry Manilow, um destino mais do que coerente para um dos grandes heróis artificiais da pop.

0: Hoje na rádio em destaque o álbum Sugar Sugar dos The Archies.
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5: Olá. Bo viveu uma vida simples e tranquila com a esposa que está agora num lar com demência, o filho e o amigo Tur. À medida que o corpo se degrada e a mente o acompanha, a intervenção dos que o rodeiam aumenta e impõe medidas que vão contra os desejos de Bo. É o caso com a decisão do filho de lhe retirar o fiel companheiro dos últimos anos, o cão Sixten. Bo decide resistir, mas as suas crescentes dificuldades não deixarão alternativa. Com grande sensibilidade e ternura, e também algum humor, a autora aborda o envelhecimento e as limitações que acarreta. Perda de autonomia, de dignidade e de voz. Acompanhamos os últimos meses da vida de Bo, entre as suas reflexões sobre a paternidade, a sua e a do seu pai, com quem nunca foi possível ter uma relação saudável, a amizade com Tur, um homem fora de norma, o seu casamento e a vontade de partir em paz com o filho. Estes pensamentos surgem em alternância com as notas deixadas pelos cuidadores que lhe vão prestando assistência ao domicílio e que nos dão conta do seu estado físico e anímico. O livro de que vos falo hoje é Quando as Aves Voam para Sul, primeiro romance da autora sueca Lisa Riddzen. Boas ondas de leitura.
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6: Quer saber que horas são?
7: 7:24.

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3: Osso da Baleia vai voltar a hastear a bandeira azul nesta época balnear. Saiba mais pormenores já a seguir.
2: Notícias com Nuno Oliveira.
3: A região de Leiria assegurou 22 praias galardoadas com a bandeira azul para a próxima época balnear, segurando o número do ano passado. A nível nacional foram distinguidas 396 praias, 350 delas costeiras e 46 interiores, menos 6 que em 2025. Qualidade da água de banho, gestão e equipamentos ambientais, informação e educação ambiental e segurança e serviços de apoio são critérios tidos em conta na distinção que, à semelhança de anos anteriores, coloca Peniche no topo de concelhos com mais praias galardoadas entre a região de Leiria. São 6: Baleal Norte e Sul, Consolação, Cova da Alfarroba, Gamboa, Medão Supertubos e São Bernardino. À exceção da Praia do Agroal, no concelho de Orém, todas as restantes praias distinguidas na região são costeiras. Uma delas é a Praia do Osso da Baleia, a única para já no concelho de Pombal, e que volta assim a ser galardoada. Em Leiria, tal como em 2025, a bandeira azul vai ser hasteada na Lagoa da Ervedeira e em Pedrógão Sul e Centro. Na Marinha Grande, será em São Pedro de Moel e na Praia Velha. Alcobaça mantém Paredes de Vitória e São Martinho do Porto. Caldas da Rainha terá bandeira azul na Foz do Arelho, Lagoa e na Praia do Mar. A Nazaré, na Praia da Nazaré e do Salgado. E Óbidos, na Praia do Bom Sucesso e na Praia de Rei do Cortiço. Tivemos menos galardões que no ano passado, mas isso também teve a ver essencialmente com as condições climatéricas que ocorreram durante a época balnear, que penalizam sempre a qualidade da água balnear. Portanto, não há uma situação preocupante, é uma situação pontual, disse José Archer à agência Lusa. Segundo o responsável, a novidade principal é o facto de este ano ser um ano de transição em relação aos critérios de obtenção da bandeira azul, que vão mudar a partir de 2027. Vamos ter mais critérios e vamos ter uma metodologia diferente, com auditores externos na validação das candidaturas. É um ano de transição, tem a ver com a nova diretiva do consumidor, que entra em vigor em setembro, disse José Archer. Desta forma, para assegurar que as novas praias e eventuais reentradas se possam candidatar em 2027, haverá este ano ainda um período extraordinário, em julho e agosto, de candidaturas que depois serão apresentadas e analisadas na reunião do Júri Internacional em 16 de setembro. A PSP de Pombal identificou uma mulher de 51 anos por ter simulado um crime. De acordo com a polícia, os factos tiveram início quando a referida mulher se deslocou à esquadra de Pombal, relatando ter sido vítima, nessa mesma manhã, de um roubo por esticão do seu telemóvel ocorrido na urbanização das Chegonhas, em Pombal. Segundo a versão apresentada, um indivíduo em trotinete ter-se aproximado pela retaguarda e furtado o equipamento, colocando-se de imediato em fuga. Contudo, após a formalização da denúncia e no decurso das diligências de investigação, nomeadamente durante a inquirição em auto de declarações, a própria denunciante acabou por admitir que os factos não correspondiam à realidade, adianta a PSP. Segundo a mesma, a mulher esclareceu que o telemóvel havia sido perdido pelo seu filho cerca de uma semana antes, enquanto conduzia um motociclo nas imediações da residência, tendo assim criado a narrativa do alegado roubo com o intuito de acionar o seguro e obter compensação. Perante os factos apurados, a mulher foi constituída arguida e indiciada pela prática do crime de simulação de crime, tendo o processo sido remetido ao Tribunal Judicial de Pombal. A Câmara de Figueiró dos Vinhos vai atribuir a medalha de honra do município ao Ministro da Defesa Nacional como reconhecimento do trabalho de Nuno Melo na sequência do mau tempo, segundo a deliberação enviada à agência Lusa. Na proposta, aprovada por unanimidade, Lê-se que o ministro tem, ao longo dos últimos meses, vindo a estabelecer com Figueiró dos Vinhos uma relação afetiva e inultrapassável que se tornou possível através de uma conjugação trágica de acontecimentos, como foram as consequências da tempestade Christine e o renascer do concelho, para além desses dias fatídicos. O documento salienta que Nuno Melo tem sido, desde então, uma pessoa presente, constante e solidária com o concelho e a sua população. Esteve e continua presente de forma ativa e consequente a todos quantos sofreram e ainda sofrem a tragédia, demonstrando uma enorme solidariedade num dos períodos mais difíceis da nossa história, refere a proposta, considerando que o governante corporizou o espírito de solidariedade nacional de entreajuda que muito tem contribuído para a recuperação das pessoas e comunidades atingidas por este drama. Segundo a autarquia do Norte do Distrito de Leiria, desde então a relação do ministro para com Figueiró dos Vinhos ultrapassou a mera relação institucional e foi muito mais longe, demonstrando um sentido de unidade nacional que importa reconhecer. A medalha de honra deverá ser entregue na sessão solene do Dia do Município, em 24 de junho, conferindo a Nuno Melo o título de cidadão honorário do concelho. O presidente da Câmara, Carlos Lopes, disse à agência Lusa que a iniciativa é um reconhecimento ao governante que, desde o primeiro momento, esteve ao lado do município, disponibilizando um contingente do Exército de cerca de 70 militares, equipamento e material, o que permitiu colocar coberturas em habitações que tinham sido danificadas pelo mau tempo. Mais tarde, no período em que a Câmara procurou virar a página deste acontecimento, foi solicitado ao Sr. Ministro uma nova colaboração, visando limpar e desobstruir 264 quilómetros de caminhos e estradas florestais que foram atingidos pela tempestade e sem condições de segurança, declarou Carlos Lopes. Segundo o autarca, o município tem tido equipamento, máquinas de arrasto e motoniveladoras manobradas por militares do Regimento de Engenharia de Espinho, adiantou. À data de hoje, o concelho registra a desobstrução e correção de 108 quilómetros de vias florestais, acrescentou Carlos Lopes. E termina assim este bloco informativo. Fique bem, tenha uma boa semana.
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2: A 4 de maio de 1979, Margaret Thatcher é a primeira mulher eleita como chefe do governo britânico. Nasceu em 13 de outubro de 1925, na localidade de Grantham, na Inglaterra. Trabalhou como investigadora química antes de ingressar no Partido Conservador em 1959, onde ganhou um lugar na Câmara dos Comuns. Dois anos mais tarde, foi nomeada Secretária de Estado para Assuntos Sociais e, posteriormente, Ministra da Educação e Ciência. Considerada a líder mais energética da ala direita do Partido Conservador, substituiu Heath na direção do partido em 1975 do Poder Sindical.
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1: Never Forget You é uma canção da cantora norte-americana Mariah Carey, escrita pela própria, com a colaboração de Babyface. A produção esteve a cargo de Daryl Simons, Babyface e também da própria cantora. Está incluída no seu terceiro álbum de estúdio, Music Box, de 1993. Foi lançada como o quarto single de Music Box no primeiro trimestre de 1994, como um duplo A, com uma capa de Without You, de Badfinger. Na letra da canção, a protagonista fala do seu ex-namorado e, apesar de cada um ter seguido em frente com a sua vida, ela diz que nunca esquecerá aquela relação. A canção foi remisturada para single por German Dupree, que desde então tem colaborado com Mariah Carey em várias faixas de quase todos os seus álbuns, desde Daydream. Curiosamente, nenhum videoclipe foi encomendado para a canção, tornando-se o primeiro single lançado comercialmente pela artista sem ser acompanhado por um vídeo. No momento do lançamento do single nos Estados Unidos, as regras da revista Billboard permitiam que os singles de duas faces se juntassem como uma entrada na tabela de singles. A canção que conseguisse mais airplay ou vendas para o respectivo gráfico era considerada como o lado A. No caso das tabelas dos Estados Unidos, foi listado como Without You, Never Forget You e alcançou o terceiro lugar na Billboard Hot 100, permanecendo entre os 40 melhores durante 21 semanas.

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Desde os primórdios, os símbolos assumiram sempre uma grande importância para a humanidade. Estas alegorias, para além de funcionarem como atalhos cognitivos, são representações de conceitos, mais ou menos complexos, capazes de transmitir sentimentos como a pertença. Mas ao longo dos tempos, assistimos a diversos casos em que símbolos foram subvertidos ao ponto do seu significado original ser corrompido. O caso mais paradigmático é a suástica. Originalmente era considerado um símbolo sagrado da paz, boa sorte e da sucessão dos ciclos da natureza para diversos credos. Isto até ser apropriado pelos nazis. Passou a representar o mal supremo. Também nos recordamos de casos em que a incúria fez com que certos símbolos fossem erradamente utilizados. Recordo-me de, nas celebrações do Dia de Portugal, em 2012, o Sr. Cavaco Silva, na altura Presidente da República, ter hasteado a bandeira de Portugal ao contrário. Duvidamos que tenha sido uma piadola do Cavaco sobre o real estado da nação. Há cangalheiros com um sentido de humor mais apurado do que eu. Aliás, o símbolo máximo da nação já sofreu um bocado. Na altura do Euro 2004, as bandeiras pequeninas, que andávamos todos a agitar com entusiasmo, em vez de castelos, tinham pagodes. Mas apesar destas derrapagens, ninguém pode negar a grande importância dos símbolos. Na cerimónia que assinalou a passagem do 52º aniversário do 25 de Abril, que teve lugar na Assembleia da República, os deputados do Chega apareceram com um cravo verde na lapela. O cravo verde ficou historicamente conhecido como símbolo da homossexualidade masculina, popularizado por Oscar Wilde no final do século XIX. Representava um código oculto de identidade gay em tempos de forte repressão. Esta atitude dos deputados não deixa de provocar alguma perplexidade. Que mensagem queriam passar? Terá sido um momento de forte afirmação política e liberdade em que 60 almas saem do armário simultaneamente? Teria sido coragem. Ou será que se mobilizaram para atribuir um novo significado a um símbolo uranista já tão consolidado? Há lá malta com é que para isso. Basta nos lembrarmos que o chefe deles se diz fiel depositário de uma missão divina. Ou o caso do ex-deputado que pensava que a sua inteligência e astúcia lhe permitiam roubar malas num dos locais mais filmados e controlados de Portugal sem ser catado. Mas ainda pensamos que poderá haver uma terceira explicação para o caso. Terá sido por pura ignorância. Aqui também há histórico. Lembramos-nos com certeza do episódio do Festival dos Hambúrgueres. O da defesa da tese de duvidosa substância científica, na qual teria sido Nossa Senhora de Fátima a livrar-nos do comunismo. Enigma difícil. Proponho ao estimado ouvinte que imagine que se trata de uma aposta de totobol. Arriscaria o 1, o X ou o 2? Ou será este um jogo para tripla? Até à próxima!

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1: Destaques do dia. O Parlamento Europeu manifestou a sua preocupação com a situação da democracia, do Estado de Direito e dos direitos fundamentais em toda a UE, alertando para ameaças persistentes em vários Estados-membros. Em dois relatórios aprovados durante a sessão plenária, os eurodeputados destacam os riscos para a independência judicial, a liberdade dos média e o espaço cívico, bem como a crescente pressão sobre os direitos das mulheres e a igualdade de género. Afirmam ainda que a corrupção, a utilização indevida dos instrumentos de vigilância e as violações dos direitos dos migrantes constituem desafios fundamentais. Segundo a Comissão das Liberdades Cívicas, da Justiça e dos Assuntos Internos do Parlamento, os direitos fundamentais estão também sob pressão crescente em toda a UE, enquanto os seus defensores são alvo de intimidação e restrições. O Parlamento apela para uma ação mais firme por parte da Comissão Europeia e dos Estados-membros, a fim de garantir o respeito pelos valores comuns e a igualdade de proteção dos direitos em todos os países da UE. Amanhã, os membros da Comissão dos Assuntos Económicos e Monetários do Parlamento vão reunir-se com o presidente do Eurogrupo, Kyriakos Pierrakakis, para o seu primeiro debate com eurodeputados desde que assumiu o cargo, no passado mês de dezembro. Vão centrar-se no impacto da recente evolução geopolítica na economia europeia, bem como nas prioridades do Eurogrupo para os próximos meses. A reunião faz parte dos esforços para tornar os ministros das Finanças da área do euro mais responsáveis perante o Parlamento Europeu, de acordo com as regras atualizadas da UE sobre a forma como os países gerem os seus orçamentos e políticas económicas. Também amanhã, em Bruxelas, a Comissão da Cultura e da Educação do Parlamento vai realizar uma audição pública para examinar o quadro da política audiovisual da UE e o seu impacto nos meios de comunicação social. Os participantes, incluindo peritos do setor e académicos, vão analisar a forma como as regras atuais estão a funcionar na prática, no mercado em rápida evolução, moldado pelas plataformas digitais e por novos tipos de conteúdos. Vão ainda explorar as implicações para o futuro da liberdade criativa, da diversidade dos meios de comunicação social e da indústria audiovisual europeia.
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8: The Lego Movie, intitulado em Portugal o filme Lego, é uma comédia de animação realizada por Phil Lord e Chris Miller. Personagem de nome Hammett, a qual o ator Chris Pratt dá a sua interpretação, é um Lego comum até o dia em que é confundido com o construtor mestre, o grande criador deste mundo de brinquedo, por ter encontrado a famosa peça de resistência. Esta peça, procurada por todos há séculos, seria capaz de desarmar uma poderosa máquina criada pelo presidente do país, o perverso Senhor Negócios. O filme Lego é hoje a sugestão do 90 em Cine.
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1: Merchandising é um conceito da área do marketing que indica uma técnica de planeamento e promoção de um produto no local e tempo adequados. Em inglês, a palavra merchandise significa mercadoria no substantivo, ou também pode ser um verbo que indica o ato de fazer negócio, ou seja, comprar e vender alguma coisa. Como em várias áreas da publicidade, a criatividade é um elemento essencial no merchandising. O merchandising tem como objetivo a promoção de algum produto, expondo-o para os potenciais consumidores. Muitas empresas oferecem canetas, camisetas com o seu logo, para sensibilizar o consumidor. Atrair a atenção e criar uma representação mental positiva que se traduz na compra do produto ou serviço. As técnicas de marketing usadas pretendem fazer a melhor exposição possível do produto certo, no tempo certo, com o preço adequado.
0: 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Quanto a horas, saiba que agora são
2: 8:18.

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1: Parentalidade leva a um impulso cerebral nos homens. O corpo das mulheres muda bastante durante a gravidez. No caso dos homens, o processo da parentalidade pode trazer um boost cerebral. A conclusão é de um novo estudo publicado no Cerebral Cortex. Darby Saxby, um dos autores do estudo, explica que no caso das mulheres, as mudanças no cérebro ocorrem devido aos estímulos físicos da gravidez. Nos homens, o estudo mostrou que o volume cortical e subcortical muda após o nascimento da criança. O homem pensa que está no novo estágio da vida e o cérebro acompanha-o. Apesar do aumento de algumas partes, a pesquisa notou alguma redução nas zonas do córtex que controlam a visão. Relativamente às mulheres, descobriu-se ainda uma redução na área do hipocampo, que tem a ver com a memória. Nos homens, a perda nesta zona revelou-se menor.
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5: Queres saber quantos graus estão agora em Pombal?
4: 12 graus.

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1: A Eslovénia é também conhecida pelas suas termas e espaços de bem-estar. Existem várias estâncias termais espalhadas pelo país, muitas delas com águas naturais e ambientes relaxantes. São locais ideais para descansar, recuperar energia e fazer uma pausa do ritmo do dia-a-dia. Uma opção interessante para complementar uma viagem mais ativa.
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1: Tente comprar produtos com a mínima ou nenhuma embalagem. Se apenas 1 em 10 produtos que você comprasse tivesse pouca ou nenhuma embalagem, eliminaria mais de 23 kg de resíduos por agregado familiar por ano. Esta pequena redução leva-o também a poupar pelo menos 25 euros por ano, visto que as embalagens também são pagas.
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1: Olá, o meu nome é Sara Trovão e sou psicóloga clínica. Hoje venho falar-lhe sobre procrastinação. Quem procrastina deixa para depois, adia consecutivamente as suas tarefas. No entanto, muitas vezes não se está consciente deste evitamento. O que é que podemos mudar? Podemos criar uma recompensa mais imediata para a tarefa, tornar as consequências da procrastinação também mais imediatas, planear ações futuras, tornar a tarefa mais realizável, por exemplo, dividindo-a em partes, em pequenos objetivos, colocar um alarme no telemóvel para começar a tarefa, definir quais é que são as nossas prioridades em cada tarefa e até estabelecer o hábito dos 2 minutos, ou seja, fazer a tarefa pelo menos 2 minutos, porque o que importa é começar, ok? Portanto, o problema da procrastinação não é o trabalho em si, mas sim começar o trabalho. Não espere que a motivação chegue. Ela chegará depois de começar.
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2: Osso da Baleia vai voltar a hastear a bandeira azul nesta época balnear. Saiba mais pormenores já a seguir.
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2: A região de Leiria assegurou 22 praias galardoadas com a bandeira azul para a próxima época balnear, segurando o número do ano passado. A nível nacional foram distinguidas 396 praias, 350 delas costeiras e 46 interiores, menos 6 que em 2025. Qualidade da água de banho, gestão e equipamentos ambientais, informação e educação ambiental e segurança e serviços de apoio são critérios tidos em conta na distinção que, à semelhança de anos anteriores, coloca Peniche no topo de concelhos com mais praias galardoadas entre a região de Leiria. São 6: Baleal Norte e Sul, Consolação, Cova da Alfarroba, Gamboa, Medão Supertubos e São Bernardino. À exceção da Praia do Agroal, no concelho de Orém, todas as restantes praias distinguidas na região são costeiras. Uma delas é a Praia do Osso da Baleia, a única para já no concelho de Pombal, e que volta assim a ser galardoada. Em Leiria, tal como em 2025, a bandeira azul vai ser hasteada na Lagoa da Ervedeira e em Pedrógão Sul e Centro. Na Marinha Grande, será em São Pedro de Moel e na Praia Velha. Alcobaça mantém Paredes de Vitória e São Martinho do Porto. Caldas da Rainha terá bandeira azul na Foz do Arelho, Lagoa e na Praia do Mar. A Nazaré, na Praia da Nazaré e do Salgado. E Óbidos, na Praia do Bom Sucesso e na Praia de Rei do Cortiço. Tivemos menos galardões que no ano passado, mas isso também teve a ver essencialmente com as condições climatéricas que ocorreram durante a época balnear, que penalizam sempre a qualidade da água balnear. Portanto, não há uma situação preocupante, é uma situação pontual, disse José Archer à agência Lusa. Segundo o responsável, a novidade principal é o facto de este ano ser um ano de transição em relação aos critérios de obtenção da bandeira azul, que vão mudar a partir de 2027. Vamos ter mais critérios e vamos ter uma metodologia diferente, com auditores externos na validação das candidaturas. É um ano de transição, tem a ver com a nova diretiva do consumidor que entra em vigor em setembro, disse José Archer. Desta forma, para assegurar que as novas praias e eventuais reentradas se possam candidatar em 2027, haverá este ano ainda um período extraordinário, em julho e agosto, de candidaturas que depois serão apresentadas e analisadas na reunião do Júri Internacional em 16 de setembro. A PSP de Pombal identificou uma mulher de 51 anos por ter simulado um crime. De acordo com a polícia, os factos tiveram início quando a referida mulher se deslocou à esquadra de Pombal, relatando ter sido vítima, nessa mesma manhã, de um roubo por esticão do seu telemóvel ocorrido na urbanização das Chegonhas, em Pombal. Segundo a versão apresentada, um indivíduo em trotinete ter-se-ia aproximado pela retaguarda e furtado o equipamento, colocando-se de imediato em fuga. Contudo, após a formalização da denúncia e no decurso das diligências de investigação, nomeadamente durante a inquirição em auto de declarações, a própria denunciante acabou por admitir que os factos não correspondiam à realidade, adianta a PSP. Segundo a mesma, a mulher esclareceu que o telemóvel havia sido perdido pelo seu filho cerca de uma semana antes, enquanto conduzia um motociclo nas imediações da residência, tendo assim criado a narrativa do alegado roubo com o intuito de acionar o seguro e obter compensação. Perante os factos apurados, a mulher foi constituída arguida e indiciada pela prática do crime de simulação de crime, tendo o processo sido remetido ao Tribunal Judicial de Pombal. A Câmara de Figueiró dos Vinhos vai atribuir a medalha de honra do município ao Ministro da Defesa Nacional como reconhecimento do trabalho de Nuno Melo na sequência do mau tempo, segundo a deliberação enviada à agência Lusa. Na proposta, aprovada por unanimidade, lê-se que o ministro tem, ao longo dos últimos meses, vindo a estabelecer com Figueiró dos Vinhos uma relação afetiva e inultrapassável que se tornou possível através de uma conjugação trágica de acontecimentos, como foram as consequências da tempestade Christine e o renascer do Conselho, para além desses dias fatídicos. O documento salienta que Nuno Melo tem sido, desde então, uma pessoa presente, constante e solidária com o Conselho e a sua população. Esteve e continua presente de forma ativa e consequente a todos os quantos sofreram e ainda sofrem a tragédia, demonstrando uma enorme solidariedade num dos períodos mais difíceis da nossa história, refere a proposta, considerando que o governante corporizou o espírito de solidariedade nacional de entreajuda que muito tem contribuído para a recuperação das pessoas e comunidades atingidas por este drama. Segundo a autarquia do Norte do Distrito de Leiria, desde então a relação do ministro para com Figueiró dos Vinhos ultrapassou a mera relação institucional e foi muito mais longe, demonstrando um sentido de unidade nacional que importa reconhecer. A medalha de honra deverá ser entregue na sessão solene do Dia do Município, em 24 de junho, conferindo a Nuno Melo o título de cidadão honorário do Conselho. O presidente da Câmara, Carlos Lopes, disse à agência Lusa que a iniciativa é um reconhecimento ao governante que, desde o primeiro momento, esteve ao lado do município, disponibilizando um contingente do Exército de cerca de 70 militares, equipamento e material, o que permitiu colocar coberturas em habitações que tinham sido danificadas pelo mau tempo. Mais tarde, no período em que a Câmara procurou virar a página deste acontecimento, foi solicitado ao Sr. Ministro uma nova colaboração, visando limpar e desobstruir 264 quilómetros de caminhos e estradas florestais que foram atingidos pela tempestade e sem condições de segurança, declarou Carlos Lopes. Segundo o autarca, o município tem tido equipamento, máquinas de arrasto e motoniveladoras manobradas por militares do Regimento de Engenharia de Espinho, adiantou. À data de hoje, o Conselho registra a desobstrução e correção de 108 quilómetros de vias florestais, acrescentou Carlos Lopes. E termina assim este bloco informativo. Fique bem, tenha uma boa semana.
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0: 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Os ataques da ansiedade são como uma viagem nefasta de altos e baixos ao nosso interior.

0: As sensações que nos invadem são muito similares às que surgem num passeio de montanha-russa. Conforme vamos avançando, começamos a sentir-nos muito mal. Uma falta de ar, um aperto no peito, uma forte dor de cabeça, uma sensação que vamos morrer, provocado por uma mistura explosiva de sentimentos e emoções que não conseguimos controlar. Se não aprendermos quanto antes a disciplinar e a educar os pensamentos que fazem despoletar estas reações no nosso corpo, corremos o risco de transformar a nossa vida numa eterna viagem de montanha-russa. Pense nisto e seja feliz.
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4: Alguns telemóveis topo de gama disponíveis no mercado já contam com câmaras equipadas com sensores de 200 megapixels. Mas, não satisfeita, a Samsung parece estar a trabalhar num sensor de nova geração. É esta a informação que anda a circular na rede social chinesa Weibo, onde se afirma que este novo sensor, chamado de ISOCELL HPC, terá mais de 200 megapixels. De recordar que este é um tamanho maior do que o HPB atualmente integrado no X300 e X300 Pro da Vivo. Ao que parece, este sensor ISOCELL HPC desenvolvido pela Samsung deverá ser usado pela Oppo num futuro telemóvel, especulando-se que se trata do modelo topo de gama da série Fynx X10. Ainda teremos de aguardar que a Samsung desvende informações sobre este novo sensor de 200 megapixels, mas de acordo com as informações que andam a circular, podemos esperar um sensor que reduz a espessura dos telemóveis ao mesmo tempo que melhora a transmissão da luz e pureza da cor.
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2: A fibra alimentar desempenha um papel importante na saúde digestiva e na sensação de saciedade. Está presente em alimentos como legumes, fruta, leguminosas e cereais integrais. Em geral, a fibra ajuda a regular o trânsito intestinal e pode contribuir para uma sensação de maior saciedade após as refeições, o que pode ser útil na gestão do apetite. Além disso, certos tipos de fibra funcionam como alimento para as bactérias benéficas do intestino, contribuindo para a saúde da microbiota intestinal. Aumentar a ingestão de fibra deve ser feito de forma gradual e acompanhado de uma boa hidratação.
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2: A 4 de maio de 1979, Margaret Thatcher é a primeira mulher eleita como chefe do governo britânico. Nasceu em 13 de outubro de 1925, na localidade de Grantham, na Inglaterra. Trabalhou como investigadora química antes de ingressar no Partido Conservador em 1959, onde ganhou um lugar na Câmara dos Comuns. Dois anos mais tarde, foi nomeada Secretária de Estado para Assuntos Sociais e, posteriormente, Ministra da Educação e Ciência. Considerada a líder mais energética da ala direita do Partido Conservador, substituiu Heath na direção do partido em 1975 do Poder Sindical.
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1: Olá! Bo viveu uma vida simples e tranquila com a esposa que está agora num lar com demência, o filho e o amigo Tur. À medida que o corpo se degrada e a mente o acompanha, a intervenção dos que o rodeiam aumenta e impõe medidas que vão contra os desejos de Bo. É o caso com a decisão do filho de lhe retirar o fiel companheiro dos últimos anos, o cão Sixten. Bo decide resistir, mas as suas crescentes dificuldades não deixarão alternativa. Com grande sensibilidade e ternura, e também algum humor, a autora aborda o envelhecimento e as limitações que acarreta. Perda de autonomia, de dignidade e de voz. Acompanhamos os últimos meses da vida de Bo, entre as suas reflexões sobre a paternidade, a sua e a do seu pai, com quem nunca foi possível ter uma relação saudável, a amizade com Tur, um homem fora da norma, o seu casamento e a vontade de partir em paz com o filho. Estes pensamentos surgem em alternância com as notas deixadas pelos cuidadores que lhe vão prestando assistência ao domicílio e que nos dão conta do seu estado físico e anímico. O livro de que vos falo hoje é Quando as Aves Voam para Sul, primeiro romance da autora sueca Lisa Riddzen. Boas ondas de leitura.
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2: Bom dia, agora são 10:36.

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Kirchner foi um verdadeiro gênio ao criar os The Monkees e inventar os The Archies a partir dos personagens da famosa série de desenhos animados. O exemplo perfeito do que foi chamado de Bubblegum Music, ou seja, a música de chiclete, com um sentido meio descartável para usar e jogar fora.

Vários músicos do estúdio, cantores anónimos, com nomes e sobrenomes, mas sem rosto, pelo menos sem nenhum rosto, além dos seus personagens correspondentes das histórias em quadradinhos e da televisão, estes sim, muito conhecidos e com audiência garantida.

Este foi um sucesso imediato, o disco mais vendido do ano de 1969, 6 milhões de cópias. O segredo mais bem guardado da pop, a glória efêmera de que pode durar no máximo 3 minutos.

detrás desta e de outras músicas dos The Archies havia um tremendo profissionalismo e a criatividade de uma grande dupla de compositores, Jeff Barry e Ellie Greenwich, afinados entre si, e rivais de Phil Spector, antigos companheiros de luta de Leiber & Stoller na companhia Redbird, e especialistas em decifrar os mistérios e criar por cima

Bicycles, roller skates, hot dog são insignificantes aventuras de adolescência. Este é um pop manufaturado com data de vencimento e controlo de qualidade em dia.

Quando os The Archies desapareceram, tão rapidamente como surgiram, Ron Dante, a voz nasal de Sugar Sugar, virou produtor de Barry Manilow, um destino mais do que coerente para um dos grandes heróis artificiais da pop.

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1: Destaques do dia. O Parlamento Europeu manifestou a sua preocupação com a situação da democracia, do Estado de Direito e dos direitos fundamentais em toda a UE, alertando para ameaças persistentes em vários Estados-membros. Em dois relatórios aprovados durante a sessão plenária, os eurodeputados destacam os riscos para a independência judicial, a liberdade dos média e o espaço cívico, bem como a crescente pressão sobre os direitos das mulheres e a igualdade de género. Afirmam ainda que a corrupção, a utilização indevida dos instrumentos de vigilância e as violações dos direitos dos migrantes constituem desafios fundamentais. Segundo a Comissão das Liberdades Cívicas, da Justiça e dos Assuntos Internos do Parlamento, os direitos fundamentais estão também sob pressão crescente em toda a UE, enquanto os seus defensores são alvo de intimidação e restrições. O Parlamento apela para uma ação mais firme por parte da Comissão Europeia e dos Estados-membros, a fim de garantir o respeito pelos valores comuns e a igualdade de proteção dos direitos em todos os países da UE. Amanhã, os membros da Comissão dos Assuntos Económicos e Monetários do Parlamento vão reunir-se com o presidente do Eurogrupo, Kyriakos Pierrakakis, para o seu primeiro debate com eurodeputados desde que assumiu o cargo, no passado mês de dezembro. Vão centrar-se no impacto da recente evolução geopolítica na economia europeia, bem como nas prioridades do Eurogrupo para os próximos meses. A reunião faz parte dos esforços para tornar os ministros das Finanças da área do euro mais responsáveis perante o Parlamento Europeu, de acordo com as regras atualizadas da UE sobre a forma como os países gerem os seus orçamentos e políticas económicas. Também amanhã, em Bruxelas, a Comissão da Cultura e da Educação do Parlamento vai realizar uma audição pública para examinar o quadro da política audiovisual da UE e o seu impacto nos meios de comunicação social. Os participantes, incluindo peritos do setor e académicos, vão analisar a forma como as regras atuais estão a funcionar na prática, no mercado em rápida evolução, moldado pelas plataformas digitais e por novos tipos de conteúdos. Vão ainda explorar as implicações para o futuro da liberdade criativa, da diversidade dos meios de comunicação social e da indústria audiovisual europeia.
0: Notícias da União Europeia. 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
10: The Lego Movie, intitulado em Portugal o filme Lego, é uma comédia de animação realizada por Phil Lord e Chris Miller. Personagem de nome Hammett, a qual o ator Chris Pratt dá a sua interpretação, é um Lego comum até o dia em que é confundido com o construtor mestre, o grande criador deste mundo de brinquedo, por ter encontrado a famosa peça de resistência. Esta peça, procurada por todos há séculos, seria capaz de desarmar uma poderosa máquina criada pelo presidente do país, o perverso Senhor Negócios. O filme Lego é hoje a sugestão do 90 em Cine.
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1: Merchandising é um conceito da área do marketing que indica uma técnica de planeamento e promoção de um produto no local e tempo adequados. Em inglês, a palavra merchandise significa mercadoria no substantivo, ou também pode ser um verbo que indica o ato de fazer negócio, ou seja, comprar e vender alguma coisa. Como em várias áreas da publicidade, a criatividade é um elemento essencial no merchandising. O merchandising tem como objetivo a promoção de algum produto, expondo-o para os potenciais consumidores. Muitas empresas oferecem canetas, camisetas com o seu logo, para sensibilizar o consumidor. Atrair a atenção e criar uma representação mental positiva que se traduz na compra do produto ou serviço. As técnicas de marketing usadas pretendem fazer a melhor exposição possível do produto certo, no tempo certo, com o preço adequado.
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1: Tente comprar produtos com a mínima ou nenhuma embalagem. Se apenas 1 em 10 produtos que você comprasse tivesse pouca ou nenhuma embalagem, eliminaria mais de 23 kg de resíduos por agregado familiar por ano. Esta pequena redução leva-o também a poupar pelo menos 25 euros por ano, visto que as embalagens também são pagas.
0: Olhemos o nosso mundo e façamos dele a nossa casa. 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
3: Daqui fala o Delfim, quero ouvir uma música do Paco Bandeira.

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1: Desde os primórdios, os símbolos assumiram sempre uma grande importância para a humanidade. Estas alegorias, para além de funcionarem como atalhos cognitivos, são representações de conceitos, mais ou menos complexos, capazes de transmitir sentimentos como a pertença. Mas ao longo dos tempos, assistimos a diversos casos em que símbolos foram subvertidos ao ponto do seu significado original ser corrompido. O caso mais paradigmático é a suástica. Originalmente era considerado um símbolo sagrado da paz, boa sorte e da sucessão dos ciclos da natureza para diversos credos. Isto até ser apropriado pelos nazis. Passou a representar o mal supremo. Também nos recordamos de casos em que a incúria fez com que certos símbolos fossem erradamente utilizados. Recordo-me de, nas celebrações do Dia de Portugal, em 2012, o Sr. Cavaco Silva, na altura Presidente da República, ter hasteado a bandeira de Portugal ao contrário. Duvidamos que tenha sido uma piadola do Cavaco sobre o real estado da nação. Há cangalheiros com um sentido de humor mais apurado do que eu. Aliás, o símbolo máximo da nação já sofreu um bocado. Na altura do Euro 2004, as bandeiras pequeninas, que andávamos todos a agitar com entusiasmo, em vez de castelos, tinham pagodes. Mas apesar destas derrapagens, ninguém pode negar a grande importância dos símbolos. Na cerimónia que assinalou a passagem do 52º aniversário do 25 de Abril, que teve lugar na Assembleia da República, os deputados do Chega apareceram com um cravo verde na lapela. O cravo verde ficou historicamente conhecido como símbolo da homossexualidade masculina, popularizado por Oscar Wilde no final do século XIX. Representava um código oculto de identidade gay em tempos de forte repressão. Esta atitude dos deputados não deixa de provocar alguma perplexidade. Que mensagem queriam passar? Terá sido um momento de forte afirmação política e liberdade em que 60 almas saem do armário simultaneamente? Teria sido coragem. Ou será que se mobilizaram para atribuir um novo significado a um símbolo uranista já tão consolidado? Há lá malta com é que para isso. Basta nos lembrarmos que o chefe deles se diz fiel depositário de uma missão divina. Ou o caso do ex-deputado que pensava que a sua inteligência e astúcia lhe permitiam roubar malas num dos locais mais filmados e controlados de Portugal sem ser catado. Mas ainda pensamos que poderá haver uma terceira explicação para o caso. Terá sido por pura ignorância. Aqui também há histórico. Lembramos-nos com certeza do episódio do Festival dos Hambúrgueres. Ou da defesa da tese de duvidosa substância científica, na qual teria sido Nossa Senhora de Fátima a livrar-nos do comunismo. Enigma difícil. Proponho ao estimado ouvinte que imagine que se trata de uma aposta de Totobol. Arriscaria um, o X ou dois? Ou será este um jogo para tripla? Até à próxima.
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3: Parentalidade leva a um impulso cerebral nos homens. O corpo das mulheres muda bastante durante a gravidez. No caso dos homens, o processo da parentalidade pode trazer um boost cerebral. A conclusão é de um novo estudo publicado no Cerebral Cortex. Darby Saxby, um dos autores do estudo, explica que no caso das mulheres, as mudanças no cérebro ocorrem devido aos estímulos físicos da gravidez. Nos homens, o estudo mostrou que o volume cortical e subcortical muda após o nascimento da criança. O homem pensa que está no novo estágio da vida e o cérebro acompanha-o. Apesar do aumento de algumas partes, a pesquisa notou alguma redução nas zonas do córtex que controlam a visão. Relativamente às mulheres, descobriu-se ainda uma redução na área do hipocampo, que tem a ver com a memória. Nos homens, a perda nesta zona revelou-se menor.
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4: Bom dia. O relógio marca agora
5: 11:53.
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0: 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Meio-dia e um. 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
2: Never Forget You é uma canção da cantora norte-americana Mariah Carey, escrita pela própria com a colaboração de Babyface. A produção esteve a cargo de Daryl Simons, Babyface e também da própria cantora. Está incluída no seu terceiro álbum de estúdio Music Box, de 1993. Foi lançada como o quarto single de Music Box no primeiro trimestre de 1994 como um duplo A, com uma capa de Without You, de Badfinger. Na letra da canção, a protagonista fala do seu ex-namorado e, apesar de cada um ter seguido em frente com a sua vida, ela diz que nunca esquecerá aquela relação. A canção foi remisturada para single por Jermaine Dupri, que desde então tem colaborado com Mariah Carey em várias faixas de quase todos os seus álbuns, desde Daydream. Curiosamente, nenhum videoclipe foi encomendado para a canção, tornando-se o primeiro single lançado comercialmente pela artista sem ser acompanhado por um vídeo. No momento do lançamento do single nos Estados Unidos, as regras da revista Billboard permitiam que os singles de duas faces se juntassem como uma entrada na tabela de singles. A canção que conseguisse mais airplay ou vendas para o respectivo gráfico era considerada como o lado A. No caso das tabelas dos Estados Unidos, foi listado como Without You, Never Forget You e alcançou o terceiro lugar na Billboard Hot 100, permanecendo entre os 40 melhores durante 21 semanas.

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1: Boa tarde. Hoje é segunda-feira e temos que admitir que custa sempre um bocadinho. Por aqui, queremos que se divirta com a melhor música. Vamos animar a sua tarde.

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2: Osso da Baleia vai voltar a hastear a bandeira azul nesta época balnear. Saiba mais pormenores já a seguir.
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2: A região de Leiria assegurou 22 praias galardoadas com a bandeira azul para a próxima época balnear, segurando o número do ano passado. A nível nacional foram distinguidas 396 praias, 350 delas costeiras e 46 interiores, menos 6 que em 2025. Qualidade da água de banho, gestão e equipamentos ambientais, informação e educação ambiental e segurança e serviços de apoio são critérios tidos em conta na distinção que, à semelhança de anos anteriores, coloca Peniche no topo de concelhos com mais praias galardoadas entre a região de Leiria. São 6: Baleal Norte e Sul, Consolação, Cova da Alfarroba, Gamboa, Medão Supertubos e São Bernardino. À exceção da Praia do Agroal, no concelho de Orém, todas as restantes praias distinguidas na região são costeiras. Uma delas é a Praia do Osso da Baleia, a única para já no concelho de Pombal, e que volta assim a ser galardoada. Em Leiria, tal como em 2025, a bandeira azul vai ser hasteada na Lagoa da Ervedeira e em Pedrógão Sul e Centro. Na Marinha Grande, será em São Pedro de Moel e na Praia Velha. Alcobaça mantém paredes de Vitória e São Martinho do Porto. Caldas da Rainha terá bandeira azul na Foz do Arelho, Lagoa e na Praia do Mar. A Nazaré, na Praia da Nazaré e do Salgado. E Óbidos, na Praia do Bom Sucesso e na Praia de Rei do Cortiço. Tivemos menos galardões que no ano passado, mas isso também teve a ver essencialmente com as condições climatéricas que ocorreram durante a época balnear, que penalizam sempre a qualidade da água balnear. Portanto, não há uma situação preocupante, é uma situação pontual, disse José Archer à agência Lusa. Segundo o responsável, a novidade principal é o facto de este ano ser um ano de transição em relação aos critérios de obtenção da bandeira azul, que vão mudar a partir de 2027. Vamos ter mais critérios e vamos ter uma metodologia diferente, com auditores externos na validação das candidaturas. É um ano de transição, tem a ver com a nova diretiva do consumidor que entra em vigor em setembro, disse José Archer. Desta forma, para assegurar que as novas praias e eventuais reentradas se possam candidatar em 2027, haverá este ano ainda um período extraordinário, em julho e agosto, de candidaturas que depois serão apresentadas e analisadas na reunião do Júri Internacional em 16 de setembro. A PSP de Pombal identificou uma mulher de 51 anos por ter simulado um crime. De acordo com a polícia, os factos tiveram início quando a referida mulher se deslocou à esquadra de Pombal, relatando ter sido vítima, nessa mesma manhã, de um roubo por esticão do seu telemóvel ocorrido na urbanização das Chegonhas, em Pombal. Segundo a versão apresentada, um indivíduo em trotinete ter-se aproximado pela retaguarda e furtado o equipamento, colocando-se de imediato em fuga. Contudo, após a formalização da denúncia e no decurso das diligências de investigação, nomeadamente durante a inquirição em auto de declarações, a própria denunciante acabou por admitir que os factos não correspondiam à realidade, adianta a PSP. Segundo a mesma, a mulher esclareceu que o telemóvel havia sido perdido pelo seu filho cerca de uma semana antes, enquanto conduzia um motociclo nas imediações da residência, tendo assim criado a narrativa do alegado roubo com o intuito de acionar o seguro e obter compensação. Perante os factos apurados, a mulher foi constituída arguida e indiciada pela prática do crime de simulação de crime, tendo o processo sido remetido ao Tribunal Judicial de Pombal. A Câmara de Figueiró dos Vinhos vai atribuir a medalha de honra do município ao Ministro da Defesa Nacional como reconhecimento do trabalho de Nuno Melo na sequência do mau tempo, segundo a deliberação enviada à agência Lusa. Na proposta, aprovada por unanimidade, lê-se que o ministro tem, ao longo dos últimos meses, vindo a estabelecer com Figueiró dos Vinhos uma relação afetiva e inultrapassável que se tornou possível através de uma conjugação trágica de acontecimentos, como foram as consequências da tempestade Christine e o renascer do concelho, para além desses dias fatídicos. O documento salienta que Nuno Melo tem sido, desde então, uma pessoa presente, constante e solidária com o concelho e a sua população. Esteve e continua presente de forma ativa e consequente a todos os quantos sofreram e ainda sofrem a tragédia, demonstrando uma enorme solidariedade num dos períodos mais difíceis da nossa história, refere a proposta, considerando que o governante corporizou o espírito de solidariedade nacional de entreajuda que muito tem contribuído para a recuperação das pessoas e comunidades atingidas por este drama. Segundo a autarquia do norte do Distrito de Leiria, desde então a relação do ministro para com Figueiró dos Vinhos ultrapassou a mera relação institucional e foi muito mais longe, demonstrando um sentido de unidade nacional que importa reconhecer. A medalha de honra deverá ser entregue na sessão solene do Dia do Município, em 24 de junho, conferindo a Nuno Melo o título de cidadão honorário do concelho. O presidente da Câmara, Carlos Lopes, disse à agência Lusa que a iniciativa é um reconhecimento ao governante que, desde o primeiro momento, esteve ao lado do município, disponibilizando um contingente do Exército de cerca de 70 militares, equipamento e material, o que permitiu colocar coberturas em habitações que tinham sido danificadas pelo mau tempo. Mais tarde, no período em que a Câmara procurou virar a página deste acontecimento, foi solicitado ao Sr. Ministro uma nova colaboração, visando limpar e desobstruir 264 quilómetros de caminhos e estradas florestais que foram atingidos pela tempestade e sem condições de segurança, declarou Carlos Lopes. Segundo o autarca, o município tem tido equipamento, máquinas de arrasto e motoniveladoras manobradas por militares do Regimento de Engenharia de Espinho, adiantou. À data de hoje, o concelho registra a desobstrução e correção de 108 quilómetros de vias florestais, acrescentou Carlos Lopes. E termina assim este bloco informativo. Fique bem, tenha uma boa semana.
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12: A Eslovénia é também conhecida pelas suas termas e espaços de bem-estar. Existem várias estâncias termais espalhadas pelo país, muitas delas com águas naturais e ambientes relaxantes. São locais ideais para descansar, recuperar energia e fazer uma pausa do ritmo do dia-a-dia. Uma opção interessante para complementar uma viagem mais ativa.
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0: 13 e 1. 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
1: 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É só ficar ligado à sua rádio, pois o melhor ainda está para vir.
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6: Chamo-me Paulo Carvalho, sou da Ardinha e quero ouvir YouTube.

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0: Alguns telemóveis topo de gama disponíveis no mercado já contam com câmaras equipadas com sensores de 200 megapixels. Mas, não satisfeita, a Samsung parece estar a trabalhar num sensor de nova geração. É esta a informação que anda a circular na rede social chinesa Weibo, onde se afirma que este novo sensor, chamado de ISOCELL HPC, terá mais de 200 megapixels. De recordar que este é um tamanho maior do que o HPB atualmente integrado no X300 e X300 Pro da Vivo. Ao que parece, este sensor ISOCELL HPC desenvolvido pela Samsung deverá ser usado pela Oppo num futuro telemóvel, especulando-se que se trata do modelo topo de gama da série Finx X10. Ainda teremos de aguardar que a Samsung desvende informações sobre este novo sensor de 200 megapixels, mas de acordo com as informações que andam a circular, podemos esperar um sensor que reduza a espessura dos telemóveis ao mesmo tempo que melhora a transmissão de luz e pureza da cor.
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3: Queres saber quantos graus estão agora em Pombal?
4: 16 graus.

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1: Olá, ainda bem que aí está. O início da semana é sempre custoso, eu sei. No entanto, queremos que ele seja mais fácil e para isso pode contar connosco. É só estar ligado à sua rádio e vai ver que tudo será mais fácil.
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1: A 4 de maio de 1979, Margaret Thatcher é a primeira mulher eleita como chefe do governo britânico. Nasceu em 13 de outubro de 1925, na localidade de Grantham, na Inglaterra. Trabalhou como investigadora química antes de ingressar no Partido Conservador em 1959, onde ganhou um lugar na Câmara dos Comuns. Dois anos mais tarde, foi nomeada Secretária de Estado para Assuntos Sociais e, posteriormente, Ministra da Educação e Ciência. Considerada a líder mais energética da ala direita do Partido Conservador, substituiu Heath na direção do partido em 1975 do Poder Sindical.
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0: 14 e 2. 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
1: Olá, o meu nome é Sara Trovão e sou psicóloga clínica. Hoje venho falar-lhe sobre procrastinação. Quem procrastina deixa para depois, adia consecutivamente as suas tarefas. No entanto, muitas vezes não se está consciente deste evitamento. O que é que podemos mudar? Podemos criar uma recompensa mais imediata para a tarefa, tornar as consequências da procrastinação também mais imediatas, planear ações futuras, tornar a tarefa mais realizável, por exemplo, dividindo-a em partes, em pequenos objetivos, colocar um alarme no telemóvel para começar a tarefa, definir quais é que são as nossas prioridades em cada tarefa e até estabelecer o hábito dos 2 minutos, ou seja, fazer a tarefa pelo menos 2 minutos, porque o que importa é começar, ok? Portanto, o problema da procrastinação não é o trabalho em si, mas sim começar o trabalho. Não espere que a motivação chegue. Ela chegará depois de começar.
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Kirchner foi um verdadeiro gênio ao criar os The Monkees e inventar os The Archies a partir dos personagens da famosa série de desenhos animados. O exemplo perfeito do que foi chamado de Bubblegum Music, ou seja, a música de chiclete, com um sentido meio descartável para usar e jogar fora, o paradigma.

vários músicos do estúdio, cantores anónimos, com nomes e sobrenomes, mas sem rosto, pelo menos sem nenhum rosto, além dos seus personagens correspondentes das histórias em quadradinhos e da televisão, estes sim, muito conhecidos e com audiência garantida.

Este foi um sucesso imediato, o disco mais vendido do ano de 1969. 6 milhões de cópias. O segredo mais bem guardado da pop, a glória efêmera de que pode durar no máximo 3 minutos.

Por detrás desta e de outras músicas dos The Archies, havia um tremendo profissionalismo e a criatividade de uma grande dupla de compositores, Jeff Barry e Ellie Greenwich, afinados entre si, e rivais de Phil Spector, antigos companheiros de luta de Leiber & Stoller na companhia Redbird, e especialistas em decifrar os mistérios e criar por cima do rock.

Bicycles, roller skates, hot dog são insignificantes aventuras de adolescência. Este é um pop manufaturado, com data de vencimento e controlo de qualidade em dia.

Quando os The Archies desapareceram, tão rapidamente como surgiram, Ron Dante, a voz nasal de Sugar Sugar, virou produtor de Barry Manilow, um destino mais do que coerente para um dos grandes heróis artificiais da pop

0: hoje na rádio em destaque o álbum Sugar Sugar dos The Archies.
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3: E agora, informação horária.
1: 14:39.

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2: A temperatura atual em Pombal é de
3: 17 graus.

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2: A fibra alimentar desempenha um papel importante na saúde digestiva e na sensação de saciedade. Está presente em alimentos como legumes, fruta, leguminosas e cereais integrais. Em geral, a fibra ajuda a regular o trânsito intestinal e pode contribuir para uma sensação de maior saciedade após as refeições, o que pode ser útil na gestão do apetite. Além disso, certos tipos de fibra funcionam como alimento para as bactérias benéficas do intestino, contribuindo para a saúde da microbiota intestinal. Aumentar a ingestão de fibra deve ser feito de forma gradual e acompanhado de uma boa hidratação.
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0: 12 e 1. 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

segunda-feira, início de mais uma semana de trabalho, e se é o seu caso, espero que lhe corra da melhor maneira possível. E se puder ouvir esta, que é a sua rádio, enquanto trabalha, então com certeza vai correr.

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1: Tente comprar produtos com a mínima ou nenhuma embalagem. Se apenas 1 em 10 produtos que você comprasse tivesse pouca ou nenhuma embalagem, eliminaria mais de 23 kg de resíduos por agregado familiar por ano. Esta pequena redução leva-o também a poupar pelo menos 25 euros por ano, visto que as embalagens também são pagas.
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2: Atenção às horas. São agora
3: 15 e 13.

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1: Merchandising é um conceito da área do marketing que indica uma técnica de planeamento e promoção de um produto no local e tempo adequados. Em inglês, a palavra merchandise significa mercadoria no substantivo, ou também pode ser um verbo que indica o ato de fazer negócio, ou seja, comprar e vender alguma coisa. Como em várias áreas da publicidade, a criatividade é um elemento essencial no merchandising. O merchandising tem como objetivo a promoção de algum produto, expondo-o para os potenciais consumidores. Muitas empresas oferecem canetas, camisetas com o seu logo, para sensibilizar o consumidor. Atrair a atenção e criar uma representação mental positiva que se traduz na compra do produto ou serviço. As técnicas de marketing usadas pretendem fazer a melhor exposição possível do produto certo, no tempo certo, com o preço adequado.
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4: Eu sou a Joana e gostaria de ouvir uma música do Robbie Williams.

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2: Osso da Baleia vai voltar a hastear a bandeira azul nesta época balnear. Saiba mais pormenores já a seguir.
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2: A região de Leiria assegurou 22 praias galardoadas com a bandeira azul para a próxima época balnear, segurando o número do ano passado. A nível nacional foram distinguidas 396 praias, 350 delas costeiras e 46 interiores, menos 6 que em 2025. Qualidade da água de banho, gestão e equipamentos ambientais, informação e educação ambiental e segurança e serviços de apoio são critérios tidos em conta na distinção que, à semelhança de anos anteriores, coloca Peniche no topo de concelhos com mais praias galardoadas entre a região de Leiria. São 6: Baleal Norte e Sul, Consolação, Cova da Alfarroba, Gamboa, Medão Supertubos e São Bernardino. À exceção da Praia do Agroal, no concelho de Orém, todas as restantes praias distinguidas na região são costeiras. Uma delas é a Praia do Osso da Baleia, a única para já no concelho de Pombal, e que volta assim a ser galardoada. Em Leiria, tal como em 2025, a bandeira azul vai ser hasteada na Lagoa da Ervedeira e em Pedrógão Sul e Centro. Na Marinha Grande, será em São Pedro de Moel e na Praia Velha. Alcobaça mantém paredes de Vitória e São Martinho do Porto. Caldas da Rainha terá bandeira azul na Foz do Arelho, Lagoa e na Praia do Mar. A Nazaré, na Praia da Nazaré e do Salgado. E Óbidos, na Praia do Bom Sucesso e na Praia de Rei do Cortiço. Tivemos menos galardões que no ano passado, mas isso também teve a ver essencialmente com as condições climatéricas que ocorreram durante a época balnear, que penalizam sempre a qualidade da água balnear. Portanto, não há uma situação preocupante, é uma situação pontual, disse José Archer à agência Lusa. Segundo o responsável, a novidade principal é o facto de este ano ser um ano de transição em relação aos critérios de obtenção da bandeira azul, que vão mudar a partir de 2027. Vamos ter mais critérios e vamos ter uma metodologia diferente, com auditores externos na validação das candidaturas. É um ano de transição, tem a ver com a nova diretiva do consumidor que entra em vigor em setembro, disse José Archer. Desta forma, para assegurar que as novas praias e eventuais reentradas se possam candidatar em 2027, haverá este ano ainda um período extraordinário, em julho e agosto, de candidaturas que depois serão apresentadas e analisadas na reunião do Júri Internacional em 16 de setembro. A PSP de Pombal identificou uma mulher de 51 anos por ter simulado um crime. De acordo com a polícia, os factos tiveram início quando a referida mulher se deslocou à esquadra de Pombal, relatando ter sido vítima, nessa mesma manhã, de um roubo por esticão do seu telemóvel ocorrido na urbanização das Chegonhas, em Pombal. Segundo a versão apresentada, um indivíduo em trotinete ter-se aproximado pela retaguarda e furtado o equipamento, colocando-se de imediato em fuga. Contudo, após a formalização da denúncia e no decurso das diligências de investigação, nomeadamente durante a inquirição em auto de declarações, a própria denunciante acabou por admitir que os factos não correspondiam à realidade, adianta a PSP. Segundo a mesma, a mulher esclareceu que o telemóvel havia sido perdido pelo seu filho cerca de uma semana antes, enquanto conduzia um motociclo nas imediações da residência.

0: evidência, tendo assim criado a narrativa do alegado roubo com o intuito de acionar o seguro e obter compensação. Perante os factos apurados, a mulher foi constituída arguida e indiciada pela prática do crime de simulação de crime, tendo o processo sido remetido ao Tribunal Judicial de Pombal. A Câmara de Figueiró dos Vinhos vai atribuir a medalha de honra do município ao Ministro da Defesa Nacional como reconhecimento do trabalho de Nuno Melo na sequência do mau tempo, segundo a deliberação enviada à Agência Lusa. Na proposta, aprovada por unanimidade, lê-se que o ministro tem, ao longo dos últimos meses, vindo a estabelecer com Figueiró dos Vinhos uma relação afetiva e inultrapassável que se tornou possível através de uma conjugação trágica de acontecimentos, como foram as consequências da tempestade Christine e o renascer do concelho para além desses dias fatídicos. O documento salienta que Nuno Melo tem sido, desde então, uma pessoa presente, constante e solidária com o concelho e a sua população. Esteve e continua presente de forma ativa e consequente a todos os quantos sofreram e ainda sofrem a tragédia, demonstrando uma enorme solidariedade num dos períodos mais difíceis da nossa história, refere a proposta, considerando que o governante corporizou o espírito de solidariedade nacional de entreajuda que muito tem contribuído para a recuperação das pessoas e comunidades atingidas por este drama. Segundo a autarquia do norte do Distrito de Leiria, desde então a relação do ministro para com Figueiró dos Vinhos ultrapassou a mera relação institucional e foi muito mais longe, demonstrando um sentido de unidade nacional que importa reconhecer. A medalha de honra deverá ser entregue na sessão solene do Dia do Município, em 24 de junho, conferindo a Nuno Melo o título de cidadão honorário do concelho. O presidente da Câmara, Carlos Lopes, disse à Agência Lusa que a iniciativa é um reconhecimento ao governante que, desde o primeiro momento, esteve ao lado do município, disponibilizando um contingente do Exército de cerca de 70 militares, equipamento e material, o que permitiu colocar coberturas em habitações que tinham sido danificadas pelo mau tempo. Mais tarde, no período em que a Câmara procurou virar a página deste acontecimento, foi solicitado ao Sr. Ministro uma nova colaboração, visando limpar e desobstruir 264 quilómetros de caminhos e estradas florestais que foram atingidos pela tempestade e sem condições de segurança, declarou Carlos Lopes. Segundo o autarca, o município tem tido equipamento, máquinas de arrasto e motoniveladoras manobradas por militares do Regimento de Engenharia de Espinho, adiantou. À data de hoje, o concelho registra a desobstrução e correção de 108 quilómetros de vias florestais, acrescentou Carlos Lopes. E termina assim este bloco informativo. Fique bem, tenha uma boa semana.
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8: Confira agora que horas são.
9: 15:43.
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1: Parentalidade leva a um impulso cerebral nos homens. O corpo das mulheres muda bastante durante a gravidez. No caso dos homens, o processo da parentalidade pode trazer um boost cerebral. A conclusão é de um novo estudo publicado no Cerebral Cortex. Darby Saxby, um dos autores do estudo, explica que no caso das mulheres, as mudanças no cérebro ocorrem devido aos estímulos físicos da gravidez. Nos homens, o estudo mostrou que o volume cortical e subcortical muda após o nascimento da criança. O homem pensa que está no novo estágio da vida e o cérebro acompanha-o. Apesar do aumento de algumas partes, a pesquisa notou alguma redução nas zonas do córtex que controlam a visão. Relativamente às mulheres, descobriu-se ainda uma redução na área do hipocampo, que tem a ver com a memória. Nos homens, a perda nesta zona revelou-se menor.
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The Lego Movie, intitulado em Portugal o filme Lego, é uma comédia de animação realizada por Phil Lord e Chris Miller. Personagem de nome Hammett, a qual o ator Chris Pratt dá a sua interpretação, é um Lego comum até o dia em que é confundido com o construtor-mestre, o grande criador deste mundo de brinquedo,

0: interpretada pelo presidente do país, o perverso Senhor Negócios. O filme Lego é hoje a sugestão do 90 em Cine.
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3: Em Portugal continental são
4: 16 e 15.

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2: Olá! Bo viveu uma vida simples e tranquila com a esposa que está agora num lar com demência, o filho e o amigo Tur. À medida que o corpo se degrada e a mente o acompanha, a intervenção dos que o rodeiam aumenta e impõe medidas que vão contra os desejos de Bo. É o caso com a decisão do filho de lhe retirar o fiel companheiro dos últimos anos, o cão Sixten. Bo decide resistir, mas as suas crescentes dificuldades não deixarão alternativa. Com grande sensibilidade e ternura, e também algum humor, a autora aborda o envelhecimento e as limitações que acarreta. Perda de autonomia, de dignidade e de voz. Acompanhamos os últimos meses da vida.

0: de Bo, entre as suas reflexões sobre a paternidade, a sua e a do seu pai, com quem nunca foi possível ter uma relação saudável, a amizade com Tour, um homem fora de norma, o seu casamento e a vontade de partir em paz com o filho. Estes pensamentos surgem em alternância com as notas deixadas pelos cuidadores que lhe vão prestando assistência ao domicílio e que nos dão conta do seu estado físico e anímico. O livro de que vos falo hoje é Quando as Aves Voam para Sul, primeiro romance da autora sueca Lisa Riddzen. Boas ondas de leitura.
1: Foi mais uma edição de Ondas de Leitura. A sugestão do livro da semana com a assinatura de Regina Gaspar.
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0: 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Os ataques da ansiedade são como uma viagem nefasta de altos e baixos ao nosso interior. As sensações que nos invadem são muito similares às que surgem num passeio de montanha-russa. Conforme vamos avançando, começamos a sentir-nos muito mal. Uma falta de ar, um aperto no peito, uma forte dor de cabeça e uma sensação que vamos morrer, provocado por uma mistura explosiva de sentimentos e emoções que não conseguimos controlar. Se não aprendermos quanto antes a disciplinar e a educar os pensamentos que fazem despoletar estas reações no nosso corpo, corremos o risco de transformar a nossa vida numa eterna viagem de montanha-russa. Pense nisto e seja feliz.
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4: E em Pombal estão agora
5: 17 graus. Bela

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2: Alguns telemóveis topo de gama disponíveis no mercado já contam com câmaras equipadas com sensores de 200 megapixels, mas não são satisfeitos. A Samsung parece estar a trabalhar num sensor de nova geração. É esta a informação que anda a circular na rede social chinesa Weibo, onde se afirma que este novo sensor, chamado de ISOCELL HPC, terá mais de 200 megapixels. De recordar que este é um tamanho maior do que o HPB atualmente integrado no X300 e X300 Pro da Vivo. Ao que parece, este sensor ISOCELL HPC desenvolvido pela Samsung deverá ser usado pela Oppo num futuro telemóvel, especulando-se que se trata do modelo topo de gama da série Fynx X10. Ainda teremos de aguardar que a Samsung desvende informações sobre este novo sensor de 200 megapixels, mas de acordo com as informações que andam a circular, podemos esperar um sensor que reduza a espessura dos telemóveis ao mesmo tempo que melhora a transmissão da luz e pureza da cor.
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2: Destaques do dia. O Parlamento Europeu manifestou a sua preocupação com a situação da democracia, do Estado de Direito e dos direitos fundamentais em toda a UE, alertando para ameaças persistentes em vários Estados-membros. Em dois relatórios aprovados durante a sessão plenária, os eurodeputados destacam os riscos para a independência judicial, a liberdade dos média e o espaço cívico, bem como a crescente pressão sobre os direitos das mulheres e a igualdade de género. Afirmam ainda que a corrupção, a utilização indevida dos instrumentos de vigilância e as violações dos direitos dos migrantes constituem desafios fundamentais. Segundo a Comissão das Liberdades Cívicas, da Justiça e dos Assuntos Internos do Parlamento, os direitos fundamentais estão também sob pressão crescente em toda a UE, enquanto os seus defensores são alvo de intimidação e restrições. O Parlamento apela para uma ação mais firme por parte da Comissão Europeia e dos Estados-membros, a fim de garantir o respeito pelos valores comuns e a igualdade de proteção dos direitos em todos os países da UE. Amanhã, os membros da Comissão dos Assuntos Económicos e Monetários do Parlamento vão reunir-se com o presidente do Eurogrupo, Kyriakos Pierrakakis, para o seu primeiro debate com eurodeputados desde que assumiu o cargo no passado mês de dezembro. Vão centrar-se no impacto da recente evolução geopolítica na economia europeia, bem como nas prioridades do Eurogrupo para os próximos meses. A reunião faz parte dos esforços para tornar os ministros das Finanças da área do euro mais responsáveis perante o Parlamento Europeu, de acordo com as regras atualizadas da UE sobre a forma como os países gerem os seus orçamentos e políticas económicas. Também amanhã, em Bruxelas, a Comissão da Cultura e da Educação do Parlamento vai realizar uma audição pública para examinar o quadro da política audiovisual da UE e o seu impacto nos meios de comunicação social. Os participantes, incluindo peritos do setor e académicos, vão analisar a forma como as regras atuais estão a funcionar na prática, num mercado em rápida evolução, moldado pelas plataformas digitais e por novos tipos de conteúdos. Vão ainda explorar as implicações para o futuro da liberdade criativa, da diversidade dos meios de comunicação social e da indústria audiovisual europeia.
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Desde os primórdios, os símbolos assumiram sempre uma grande importância para a humanidade. Estas alegorias, para além de funcionarem como atalhos cognitivos, são representações de conceitos, mais ou menos complexos, capazes de transmitir sentimentos como uma pertença. Mas ao longo dos tempos, assistimos a diversos casos em que símbolos foram subvertidos ao ponto do seu significado original ser corrompido. O caso mais paradigmático é a suástica. Originalmente era considerado um símbolo sagrado da paz, boa sorte e da sucessão dos ciclos da natureza para diversos credos. Isto até ser apropriado pelos nazis. Passou a representar o mal supremo. Também nos recordamos de casos em que a incúria fez com que certos símbolos fossem erradamente utilizados. Recordo-me de, nas celebrações do Dia de Portugal, em 2012, o Sr. Cavaco Silva, na altura Presidente da República, ter hasteado a bandeira de Portugal ao contrário. Duvidamos que tenha sido uma piadola do Cavaco sobre o real estado da nação. Há cangalheiros com um sentido de humor mais apurado do que eu. Aliás, o símbolo máximo da nação já sofreu um bocado. Na altura do Euro 2004, as bandeiras pequeninas que andávamos todos a agitar com entusiasmo, em vez de castelos, tinham pagodes. Mas apesar destas derrapagens, ninguém pode negar a grande importância dos símbolos. Na cerimónia que assinalou a passagem do 52º aniversário do 25 de Abril, que teve lugar na Assembleia da República, os deputados do Chega apareceram com um cravo verde na lapela. O cravo verde ficou historicamente conhecido como símbolo da homossexualidade masculina, popularizado por Oscar Wilde no final do século XIX. Representava um código oculto de identidade gay em tempos de forte repressão. Esta atitude dos deputados não deixa de provocar alguma perplexidade. Que mensagem queriam passar? Terá sido um momento de forte afirmação política e liberdade em que 60 almas saem do armário simultaneamente? Teria sido coragem. Ou será que se mobilizaram para atribuir um novo significado a um símbolo uranista já tão consolidado? Há lá malta com ego para isso. Basta nos lembrarmos que o chefe deles se diz fiel depositário de uma missão divina. Ou o caso do ex-deputado que pensava que a sua inteligência e astúcia lhe permitiam roubar malas num dos locais mais filmados e controlados de Portugal sem ser catado. Mas ainda pensamos que poderá haver uma terceira explicação para o caso. Terá sido por pura ignorância. Aqui também há histórico. Lembramos-nos com certeza do episódio do Festival dos Hambúrgueres. O da defesa da tese de duvidosa substância científica, na qual teria sido Nossa Senhora de Fátima a livrar-nos do comunismo. Enigma difícil. Proponho ao estimado ouvinte que imagine que se trata de uma aposta de totobol. Arriscaria o 1, o X ou o 2? Ou será este um jogo para tripla? Até à próxima!

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1: A 4 de maio de 1979, Margaret Thatcher é a primeira mulher eleita como chefe do governo britânico. Nasceu em 13 de outubro de 1925, na localidade de Grantham, na Inglaterra. Trabalhou como investigadora química antes de ingressar no Partido Conservador em 1959, onde ganhou um lugar na Câmara dos Comuns. Dois anos mais tarde, foi nomeada Secretária de Estado para Assuntos Sociais e, posteriormente, Ministra da Educação e Ciência. Considerada a líder mais energética da ala direita do Partido Conservador, substituiu Heath na direção do partido em 1975 do Poder Sindical.
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1: Never Forget You é uma canção da cantora norte-americana Mariah Carey, escrita pela própria, com a colaboração de Babyface. A produção esteve a cargo de Daryl Simons, Babyface e também da própria cantora. Está incluída no seu terceiro álbum de estúdio, Music Box, de 1993. Foi lançada como o quarto single de Music Box no primeiro trimestre de 1994, como um duplo A, com uma capa de Without You, de Badfinger. Na letra da canção, a protagonista fala do seu ex-namorado e, apesar de cada um ter seguido em frente com a sua vida, ela diz que nunca esquecerá aquela relação. A canção foi remisturada para single por Jermaine Dupri, que desde então tem colaborado com Mariah Carey em várias faixas de quase todos os seus álbuns, desde Daydream. Curiosamente, nenhum videoclipe foi encomendado para a canção, tornando-se o primeiro single lançado comercialmente pela artista sem ser acompanhado por um vídeo. No momento do lançamento do single nos Estados Unidos, as regras da revista Billboard permitiam que os singles de duas faces se juntassem como uma entrada na tabela de singles. A canção que conseguisse mais airplay ou vendas para o respectivo gráfico era considerada como o lado A. No caso das tabelas dos Estados Unidos, foi listado como Without You, Never Forget You e alcançou o terceiro lugar na Billboard Hot 100, permanecendo entre os 40 melhores durante 21 semanas.

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1: A Eslovénia é também conhecida pelas suas termas e espaços de bem-estar. Existem várias estâncias termais espalhadas pelo país, muitas delas com águas naturais e ambientes relaxantes. São locais ideais para descansar, recuperar energia e fazer uma pausa do ritmo do dia-a-dia. Uma opção interessante para complementar uma viagem mais ativa.
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2: Olá, o meu nome é Sara Trovão e sou psicóloga clínica. Hoje venho falar-lhe sobre procrastinação. Quem procrastina deixa para depois, adia consecutivamente as suas tarefas. No entanto, muitas vezes não se está consciente deste evitamento. O que é que podemos mudar? Podemos criar uma recompensa mais imediata para a tarefa, tornar as consequências da procrastinação também mais imediatas, planear ações futuras, tornar a tarefa mais realizável, por exemplo, dividindo-a em partes, em pequenos objetivos, colocar um alarme no telemóvel para começar a tarefa, definir quais é que são as nossas prioridades em cada tarefa e até estabelecer o hábito dos 2 minutos, ou seja, fazer a tarefa pelo menos 2 minutos, porque o que importa é começar, ok? Portanto, o problema da procrastinação não é o trabalho em si, mas sim começar o trabalho. Não espere que a motivação chegue. Ela chegará depois de começar.
0: 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E agora, a temperatura em Pombal. 16 graus.

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1: Hoje, no FM Flashback, trago o disco Sugar Sugar dos The Archies.

Kirchner foi um verdadeiro gênio ao criar os The Monkees e inventar os The Archies a partir dos personagens da famosa série de desenhos animados. O exemplo perfeito do que foi chamado de Bubblegum Music, ou seja, a música de chiclete, com um sentido meio descartável para usar e jogar fora.

Vários músicos do estúdio, cantores anónimos, com nomes e sobrenomes, mas sem rosto, pelo menos sem nenhum rosto, além dos seus personagens correspondentes das histórias em quadradinhos e da televisão, estes sim, muito conhecidos e com audiência garantida.

Este foi um sucesso imediato, o disco mais vendido do ano de 1969, 6 milhões de cópias. O segredo mais bem guardado da pop, a glória efêmera de que pode durar no máximo 3 minutos.

por detrás desta e de outras músicas dos The Archies, havia um tremendo profissionalismo e a criatividade de uma grande dupla de compositores, Jeff Barry e Eli Greenwich, afinados entre si, e rivais de Phil Spector, antigos companheiros de luta de Leiber & Stoller na companhia Redbird, e especialistas em decifrar os mistérios e criar por cima do rock

Quando os The Archies desapareceram, tão rapidamente como surgiram, Ron Dante, a voz nasal de Sugar Sugar, virou produtor de Barry Manilow, um destino mais do que coerente para um dos grandes heróis artificiais da

0: Hoje na rádio em destaque o álbum Sugar Sugar dos The Archies.
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1: Osso da Baleia vai voltar a hastear a bandeira azul nesta época balnear. Saiba mais pormenores já a seguir.
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1: A região de Leiria assegurou 22 praias galardoadas com a bandeira azul para a próxima época balnear, segurando o número do ano passado. A nível nacional foram distinguidas 396 praias, 350 delas costeiras e 46 interiores, menos 6 que em 2025. Qualidade da água de banho, gestão e equipamentos ambientais, informação e educação ambiental e segurança e serviços de apoio são critérios tidos em conta na distinção que, à semelhança de anos anteriores, coloca Peniche no topo de concelhos com mais praias galardoadas entre a região de Leiria. São 6: Baleal Norte e Sul, Consolação, Cova da Alfarroba, Gamboa, Medão Supertubos e São Bernardino. À exceção da Praia do Agroal, no concelho de Orém, todas as restantes praias distinguidas na região são costeiras. Uma delas é a Praia do Osso da Baleia, a única para já no concelho de Pombal, e que volta assim a ser galardoada. Em Leiria, tal como em 2025, a bandeira azul vai ser hasteada na Lagoa da Ervedeira e em Pedrógão Sul e Centro. Na Marinha Grande, será em São Pedro de Moel e na Praia Velha. Alcobaça mantém Paredes de Vitória e São Martinho do Porto. Caldas da Rainha terá bandeira azul na Foz do Arelho, Lagoa e na Praia do Mar. A Nazaré, na Praia da Nazaré e do Salgado. E Óbidos, na Praia do Bom Sucesso e na Praia de Rei do Cortiço. Tivemos menos galardões que no ano passado, mas isso também teve a ver essencialmente com as condições climatéricas que ocorreram durante a época balnear, que penalizam sempre a qualidade da água balnear. Portanto, não há uma situação preocupante, é uma situação pontual, disse José Archer à agência Lusa. Segundo o responsável, a novidade principal é o facto de este ano ser um ano de transição em relação aos critérios de obtenção da bandeira azul, que vão mudar a partir de 2027. Vamos ter mais critérios e vamos ter uma metodologia diferente, com auditores externos na validação das candidaturas. É um ano de transição, tem a ver com a nova diretiva do consumidor que entra em vigor em setembro, disse José Archer. Desta forma, para assegurar que as novas praias e eventuais reentradas se possam candidatar em 2027, haverá este ano ainda um período extraordinário, em julho e agosto, de candidaturas que depois serão apresentadas e analisadas na reunião do Júri Internacional em 16 de setembro. A PSP de Pombal identificou uma mulher de 51 anos por ter simulado um crime. De acordo com a polícia, os factos tiveram início quando a referida mulher se deslocou à esquadra de Pombal, relatando ter sido vítima, nessa mesma manhã, de um roubo por esticão do seu telemóvel ocorrido na urbanização das Chegonhas, em Pombal. Segundo a versão apresentada, um indivíduo em trotineta ter-se-ia aproximado pela retaguarda e furtado o equipamento, colocando-se de imediato em fuga. Contudo, após a formalização da denúncia e no decurso das diligências de investigação, nomeadamente durante a inquirição em auto de declarações, a própria denunciante acabou por admitir que os factos não correspondiam à realidade, adianta a PSP. Segundo a mesma, a mulher esclareceu que o telemóvel havia sido perdido pelo seu filho cerca de uma semana antes, enquanto conduzia um motociclo nas imediações da residência, tendo assim criado a narrativa do alegado roubo com o intuito de acionar o seguro e obter compensação. Perante os factos apurados, a mulher foi constituída arguida e indiciada pela prática do crime de simulação de crime, tendo o processo sido remetido ao Tribunal Judicial de Pombal. A Câmara de Figueiró dos Vinhos vai atribuir a medalha de honra do município ao Ministro da Defesa Nacional como reconhecimento do trabalho de Nuno Melo na sequência do mau tempo, segundo a deliberação enviada à agência Lusa. Na proposta, aprovada por unanimidade, Lê-se que o ministro tem, ao longo dos últimos meses, vindo a estabelecer com Figueiró dos Vinhos uma relação afetiva e inultrapassável que se tornou possível através de uma conjugação trágica de acontecimentos, como foram as consequências da tempestade Christine e o renascer do concelho para além desses dias fatídicos. O documento salienta que Nuno Melo tem sido, desde então, uma pessoa presente, constante e solidária com o concelho e a sua população. Esteve e continua presente de forma ativa e consequente a todos quantos sofreram e ainda sofrem a tragédia, demonstrando uma enorme solidariedade num dos períodos mais difíceis da nossa história, refere a proposta, considerando que o governante corporizou o espírito de solidariedade nacional de entreajuda que muito tem contribuído para a recuperação das pessoas e comunidades atingidas por este drama. Segundo a autarquia do norte do Distrito de Leiria, desde então a relação do ministro para com Figueiró dos Vinhos ultrapassou a mera relação institucional e foi muito mais longe, demonstrando um sentido de unidade nacional que importa reconhecer. A medalha de honra deverá ser entregue na sessão solene do Dia do Município, em 24 de junho, conferindo a Nuno Melo o título de cidadão honorário do concelho. O presidente da Câmara, Carlos Lopes, disse à agência Lusa que a iniciativa é um reconhecimento ao governante que, desde o primeiro momento, esteve ao lado do município, disponibilizando um contingente do Exército de cerca de 70 militares, equipamento e material, o que permitiu colocar coberturas em habitações que tinham sido danificadas pelo mau tempo. Mais tarde, no período em que a Câmara procurou virar a página deste acontecimento, foi solicitado ao Sr. Ministro uma nova colaboração, visando limpar e desobstruir 264 quilómetros de caminhos e estradas florestais que foram atingidos pela tempestade e sem condições de segurança, declarou Carlos Lopes. Segundo o autarca, o município tem tido equipamento, máquinas de arrasto e motoniveladoras manobradas por militares do Regimento de Engenharia de Espinho, adiantou. À data de hoje, o concelho registra a desobstrução e correção de 108 quilómetros de vias florestais, acrescentou Carlos Lopes. E termina assim este bloco informativo. Fique bem, tenha uma boa semana.
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2: A fibra alimentar desempenha um papel importante na saúde digestiva e na sensação de saciedade. Está presente em alimentos como legumes, fruta, leguminosas e cereais integrais. Em geral, a fibra ajuda a regular o trânsito intestinal e pode contribuir para uma sensação de maior saciedade após as refeições, o que pode ser útil na gestão do apetite. Além disso, certos tipos de fibra funcionam como alimento para as bactérias benéficas do intestino, contribuindo para a saúde da microbiota intestinal. Aumentar a ingestão de fibra deve ser feito de forma gradual e acompanhado de uma boa hidratação.
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1: 19 e 2. 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
1: Tente comprar produtos com a mínima ou nenhuma embalagem. Se apenas um em 10 produtos que você comprasse tivesse pouca ou nenhuma embalagem, eliminaria mais de 23 kg de resíduos por agregado familiar por ano. Esta pequena redução leva-o também a poupar pelo menos 25 euros por ano, visto que as embalagens também são pagas.
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1: Parentalidade leva a um impulso cerebral nos homens. O corpo das mulheres muda bastante durante a gravidez. No caso dos homens, o processo da parentalidade pode trazer um boost cerebral. A conclusão é de um novo estudo publicado no Cerebral Cortex. Darby Saxby, um dos autores do estudo, explica que no caso das mulheres, as mudanças no cérebro ocorrem devido aos estímulos físicos da gravidez. Nos homens, o estudo mostrou que o volume cortical e subcortical muda após o nascimento da criança. O homem pensa que está num novo estágio da vida e o cérebro acompanha-o. Apesar do aumento de algumas partes, a pesquisa notou alguma redução nas zonas do córtex que controlam a visão. Relativamente às mulheres, descobriu-se ainda uma redução na área do hipocampo, que tem a ver com a memória. Nos homens, a perda nesta zona revelou-se menor.
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2: E o relógio marca agora
3: 19 e 18.

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1: Merchandising é um conceito da área do marketing que indica uma técnica de planeamento e promoção de um produto no local e tempo adequados. Em inglês, a palavra merchandise significa mercadoria no substantivo, ou também pode ser um verbo que indica o ato de fazer negócio, ou seja, comprar e vender alguma coisa. Como em várias áreas da publicidade, a criatividade é um elemento essencial no merchandising. O merchandising tem como objetivo a promoção de algum produto, expondo-o para os potenciais consumidores. Muitas empresas oferecem canetas, camisetas com o seu logo, para sensibilizar o consumidor. Atrair a atenção e criar uma representação mental positiva que se traduz na compra do produto ou serviço. As técnicas de marketing usadas pretendem fazer a melhor exposição possível do produto certo, no tempo certo, com o preço adequado.
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10: The Lego Movie, intitulado em Portugal o filme Lego, é uma comédia de animação realizada por Phil Lord e Chris Miller. Personagem de nome Hammett, a qual o ator Chris Pratt dá a sua interpretação, é um Lego comum

0: é confundido com o construtor mestre, o grande criador deste mundo de brinquedo, por ter encontrado a famosa peça de resistência. Esta peça, procurada por todos há séculos, seria capaz de desarmar uma poderosa máquina criada pelo presidente do país, o perverso Senhor Negócios. O filme Lego é hoje a sugestão do 90 em Cine.
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6: 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Tome nota, são
7: 19h43.

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2: Alguns telemóveis topo de gama disponíveis no mercado já contam com câmaras equipadas com sensores de 200 megapixels. Mas, não satisfeita, a Samsung parece estar a trabalhar num sensor de nova geração. É esta a informação que anda a circular na rede social chinesa Weibo, onde se afirma que este novo sensor, chamado de ISOCELL HPC, terá mais de 200 megapixels. De recordar que este é um tamanho maior do que o HPB atualmente integrado no X300 e X300 Pro da Vivo. Ao que parece, este sensor ISOCELL HPC desenvolvido pela Samsung deverá ser usado pela Oppo num futuro telemóvel, especulando-se que se trata do modelo topo de gama da série Fynx X10. Ainda teremos de aguardar que a Samsung desvende informações sobre este novo sensor de 200 megapixels, mas de acordo com as informações que andam a circular, podemos esperar um sensor que reduza a espessura dos telemóveis ao mesmo tempo que melhora a transmissão da luz e pureza da cor.
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3: E agora, a temperatura em Pombal.
4: 14 graus.

0: 7 e 3. 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
6: Saiba agora o que diz o relógio.
7: 20 e 32.

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0: 21 e 2. 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
1: 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Começar a semana consigo aí desse lado é o melhor que nos pode acontecer, acredite. Por isso, seja bem-vindo à 97 FM, com os votos de uma fantástica segunda-feira na nossa companhia.

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1: A 4 de maio de 1979, Margaret Thatcher é a primeira mulher eleita como chefe do governo britânico. Nasceu em 13 de outubro de 1925, na localidade de Grantham, na Inglaterra. Trabalhou como investigadora química antes de ingressar no Partido Conservador em 1959, onde ganhou um lugar na Câmara dos Comuns. 2 anos mais tarde, foi nomeada Secretária de Estado para Assuntos Sociais e, posteriormente, Ministra da Educação e Ciência. Considerada a líder mais energética da ala direita do Partido Conservador, substituiu Heath na direção do partido em 1975 do Poder Sindical.
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2: Saiba agora a temperatura que está em Pombal.
3: 12 graus.

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0: 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Os ataques da ansiedade são como uma viagem nefasta de altos e baixos ao nosso interior. As sensações que nos invadem são muito similares às que surgem num passeio de montanha-russa. Conforme vamos avançando, começamos a sentir-nos muito mal. Uma falta de ar, um aperto no peito, uma forte dor de cabeça e uma sensação que vamos morrer, provocado por uma mistura explosiva de sentimentos e emoções que não conseguimos controlar. Se não aprendermos quanto antes a disciplinar e a educar os pensamentos que fazem despoletar estas reações no nosso corpo, corremos o risco de transformar a nossa vida numa eterna viagem de montanha-russa. Pense nisto e seja feliz.
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1: 22 e 1. 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
2: Destaques do dia. O Parlamento Europeu manifestou a sua preocupação com a situação da democracia, do Estado de Direito e dos direitos fundamentais em toda a UE, alertando para ameaças persistentes em vários Estados-membros. Em dois relatórios aprovados durante a sessão plenária, os eurodeputados destacam os riscos para a independência judicial, a liberdade dos média e o espaço cívico, bem como a crescente pressão sobre os direitos das mulheres e a igualdade de género. Afirmam ainda que a corrupção, a utilização indevida dos instrumentos de vigilância e as violações dos direitos dos migrantes constituem desafios fundamentais. Segundo a Comissão das Liberdades Cívicas, da Justiça e dos Assuntos Internos do Parlamento, os direitos fundamentais estão também sob pressão crescente em toda a UE, enquanto os seus defensores são alvo de intimidação e restrições. O Parlamento apela para uma ação mais firme por parte da Comissão Europeia e dos Estados-membros, a fim de garantir o respeito pelos valores comuns e a igualdade de proteção dos direitos em todos os países da UE. Amanhã, os membros da Comissão dos Assuntos Económicos e Monetários do Parlamento vão reunir-se com o presidente do Eurogrupo, Kyriakos Pierrakakis, para o seu primeiro debate com eurodeputados desde que assumiu o cargo no passado mês de dezembro. Vão centrar-se no impacto da recente evolução geopolítica na economia europeia, bem como nas prioridades do Eurogrupo para os próximos meses. A reunião faz parte dos esforços para tornar os ministros das Finanças da área do euro mais responsáveis perante o Parlamento Europeu, de acordo com as regras atualizadas da UE sobre a forma como os países gerem os seus orçamentos e políticas económicas. Também amanhã, em Bruxelas, a Comissão da Cultura e da Educação do Parlamento vai realizar uma audição pública para examinar o quadro da política audiovisual da UE e o seu impacto nos meios de comunicação social. Os participantes, incluindo peritos do setor e académicos, vão analisar a forma como as regras atuais estão a funcionar na prática, num mercado em rápida evolução, moldado pelas plataformas digitais e por novos tipos de conteúdos. Vão ainda explorar as implicações para o futuro da liberdade criativa, da diversidade dos meios de comunicação social e da indústria audiovisual europeia.
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12: Parentalidade leva a um impulso cerebral nos homens. O corpo das mulheres muda bastante durante a gravidez. No caso dos homens, o processo da parentalidade pode trazer um boost cerebral. A conclusão é de um novo estudo publicado no Cerebral Cortex. Darby Saxby, um dos autores do estudo, explica que no caso das mulheres, as mudanças no cérebro ocorrem devido aos estímulos físicos da gravidez. Nos homens, o estudo mostrou que o volume cortical e subcortical muda após o nascimento da criança. O homem pensa que está no novo estágio da vida e o cérebro acompanha-o. Apesar do aumento de algumas partes, a pesquisa notou alguma redução nas zonas do córtex que controlam a visão. Relativamente às mulheres, descobriu-se ainda uma redução na área do hipocampo, que tem a ver com a memória. Nos homens, a perda nesta zona revelou-se menor.
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1: Never Forget You é uma canção da cantora norte-americana Mariah Carey, escrita pela própria com a colaboração de Babyface. A produção esteve a cargo de Daryl Simons, Babyface e também da própria cantora. Está incluída no seu terceiro álbum de estúdio Music Box, de 1993. Foi lançada como o quarto single de Music Box no primeiro trimestre de 1994 como um duplo A, com uma capa de Without You, de Badfinger. Na letra da canção, a protagonista fala do seu ex-namorado e, apesar de cada um ter seguido em frente com a sua vida, ela diz que nunca esquecerá aquela relação. A canção foi remisturada para single por Jermaine Dupri, que desde então tem colaborado com Mariah Carey em várias faixas de quase todos os seus álbuns, desde Daydream. Curiosamente, nenhum videoclipe foi encomendado para a canção, tornando-se o primeiro single lançado comercialmente pela artista sem ser acompanhado por um vídeo. No momento do lançamento do single nos Estados Unidos, as regras da revista Billboard permitiam que os singles de duas faces se juntassem como uma entrada na tabela de singles. A canção que conseguisse mais airplay ou vendas para o respectivo gráfico era considerada como o lado A. No caso das tabelas dos Estados Unidos, foi listado como Without You.

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3: A fibra alimentar desempenha um papel importante na saúde digestiva e na sensação de saciedade. Está presente em alimentos como legumes, fruta, leguminosas e cereais integrais. Em geral, a fibra ajuda a regular o trânsito intestinal e pode contribuir para uma sensação de maior saciedade após as refeições, o que pode ser útil na gestão do apetite. Além disso, certos tipos de fibra funcionam como alimento para as bactérias benéficas do intestino, contribuindo para a saúde da microbiota intestinal. Aumentar a ingestão de fibra deve ser feito de forma gradual e acompanhado de uma boa hidratação.
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4: Olá. Bo viveu uma vida simples e tranquila com a esposa que está agora num lar com demência, o filho e o amigo Tur. À medida que o corpo se degrada e a mente o acompanha, a intervenção dos que o rodeiam aumenta e impõe medidas que vão contra os desejos de Bo. É o caso com a decisão do filho de lhe retirar o fiel companheiro dos últimos anos, o cão Sixten. Bo decide resistir, mas as suas crescentes dificuldades não deixarão alternativa. Com grande sensibilidade e ternura, e também algum humor, a autora aborda o envelhecimento e as limitações que acarreta. Perda de autonomia, de dignidade e de voz. Acompanhamos os últimos meses da vida de Bo, entre as suas reflexões sobre a paternidade, a sua e a do seu pai, com quem nunca foi possível ter uma relação saudável, a amizade com Tur, um homem fora da norma, o seu casamento e a vontade de partir em paz com o filho. Estes pensamentos surgem em alternância com as notas deixadas pelos cuidadores que lhe vão prestando assistência ao domicílio e que nos dão conta do seu estado físico e anímico. O livro de que vos falo hoje é Quando as Aves Voam para Sul, primeiro romance da autora sueca Lisa Riddzen. Boas ondas de leitura.
3: Foi mais uma edição de Ondas de Leitura. A sugestão do livro da semana com a assinatura de Regina Gaspar.

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2: Tente comprar produtos com a mínima ou nenhuma embalagem. Se apenas 1 em 10 produtos que você comprasse tivesse pouca ou nenhuma embalagem, eliminaria mais de 23 kg de resíduos por agregado familiar por ano. Esta pequena redução leva-o também a poupar pelo menos 25 euros por ano, visto que as embalagens também são pagas.
1: Olhemos o nosso mundo e façamos dele a nossa casa. 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
1: Olá, o meu nome é Sara Trovão e sou psicóloga clínica. Hoje venho falar-lhe sobre procrastinação. Quem procrastina deixa para depois, adia consecutivamente as suas tarefas. No entanto, muitas vezes não se está consciente deste evitamento. O que é que podemos mudar? Podemos criar uma recompensa mais imediata para a tarefa, tornar as consequências da procrastinação também mais imediatas, planear ações futuras, tornar a tarefa mais realizável, por exemplo, dividindo-a em partes, em pequenos objetivos, colocar um alarme no telemóvel para começar a tarefa, definir quais é que são as nossas prioridades em cada tarefa e até estabelecer o hábito dos 2 minutos, ou seja, fazer a tarefa pelo menos 2 minutos, porque o que importa é começar, ok? Portanto, o problema da procrastinação não é o trabalho em si, mas sim começar o trabalho. Não espere que a motivação chegue. Ela chegará depois de começar.
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2: E agora, tome nota. São
3: 22:48.

Desde os primórdios, os símbolos assumiram sempre uma grande importância para a humanidade. Estas alegorias, para além de funcionarem como atalhos cognitivos, são representações de conceitos, mais ou menos complexos, capazes de transmitir sentimentos como uma pertença. Mas ao longo dos tempos, assistimos a diversos casos em que símbolos foram subvertidos ao ponto do seu significado original ser corrompido. O caso mais paradigmático é a suástica. Originalmente era considerado um símbolo sagrado da paz, boa sorte e da sucessão dos ciclos da natureza para diversos credos. Isto até ser apropriado pelos nazis. Passou a representar o mal supremo. Também nos recordamos de casos em que a incúria fez com que certos símbolos fossem erradamente utilizados. Recordo-me de, nas celebrações do Dia de Portugal, em 2012, o Sr. Cavaco Silva, na altura Presidente da República, ter hasteado a bandeira de Portugal ao contrário. Duvidamos que tenha sido uma piadola do Cavaco sobre o real estado da nação. Há cangalheiros com um sentido de humor mais apurado do que eu. Aliás, o símbolo máximo da nação já sofreu um bocado. Na altura do Euro 2004, as bandeiras pequeninas, que andávamos todos a agitar com entusiasmo, em vez de castelos, tinham pagodes. Mas apesar destas derrapagens, ninguém pode negar a grande importância dos símbolos. Na cerimónia que assinalou a passagem do 52º aniversário do 25 de Abril, que teve lugar na Assembleia da República, os deputados do Chega apareceram com um cravo verde na lapela. O cravo verde ficou historicamente conhecido como símbolo da homossexualidade masculina, popularizado por Oscar Wilde no final do século XIX. Representava um código oculto de identidade gay em tempos de forte repressão. Esta atitude dos deputados não deixa de provocar alguma perplexidade. Que mensagem queriam passar? Terá sido um momento de forte afirmação política e liberdade em que 60 almas saem do armário simultaneamente? Teria sido coragem? Ou será que se mobilizaram para atribuir um novo significado a um símbolo uranista já tão consolidado? Há lá malta com é que para isso. Basta nos lembrarmos que o chefe deles se diz fiel depositário de uma missão divina. Ou o caso do ex-deputado que pensava que a sua inteligência e astúcia lhe permitiam roubar malas num dos locais mais filmados e controlados de Portugal sem ser catado. Mas ainda pensamos que poderá haver uma terceira explicação para o caso. Terá sido por pura ignorância. Aqui também há histórico. Lembramos-nos com certeza do episódio do Festival dos Hambúrgueres. O da defesa da tese de duvidosa substância científica, na qual teria sido Nossa Senhora de Fátima a livrar-nos do comunismo. Enigma difícil. Proponho ao estimado ouvinte que imagine que se trata de uma aposta de totobolo. Arriscaria o 1, o X ou o 2? Ou será este um jogo para tripla? Até à próxima!

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3: Osso da Baleia vai voltar a hastear a bandeira azul nesta época balnear. Saiba mais pormenores já a seguir.
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3: A região de Leiria assegurou 22 praias galardoadas com a bandeira azul para a próxima época balnear, segurando o número do ano passado. A nível nacional foram distinguidas 396 praias, 350 delas costeiras e 46 interiores, menos 6 que em 2025. Qualidade da água de banho, gestão e equipamentos ambientais, informação e educação ambiental e segurança e serviços de apoio são critérios tidos em conta na distinção que, à semelhança de anos anteriores, coloca Peniche no topo de concelhos com mais praias galardoadas entre a região de Leiria. São 6: Baleal Norte e Sul, Consolação, Cova da Alfarroba, Gamboa, Medão Supertubos e São Bernardino. À exceção da Praia do Agroal, no concelho de Orém, todas as restantes praias distinguidas na região são costeiras. Uma delas é a Praia do Osso da Baleia, a única para já no concelho de Pombal, e que volta assim a ser galardoada. Em Leiria, tal como em 2025, a bandeira azul vai ser hasteada na Lagoa da Ervedeira e em Pedrógão Sul e Centro. Na Marinha Grande, será em São Pedro de Moel e na Praia Velha. Alcobaça mantém paredes de Vitória e São Martinho do Porto. Caldas da Rainha terá bandeira azul na Foz do Arelho, Lagoa e na Praia do Mar. A Nazaré, na Praia da Nazaré e do Salgado. E Óbidos, na Praia do Bom Sucesso e na Praia de Rei do Cortiço. Tivemos menos galardões que no ano passado, mas isso também teve a ver essencialmente com as condições climatéricas que ocorreram durante a época balnear, que penalizam sempre a qualidade da água balnear. Portanto, não há uma situação preocupante, é uma situação pontual, disse José Archer à agência Lusa. Segundo o responsável, a novidade principal é o facto de este ano ser um ano de transição em relação aos critérios de obtenção da bandeira azul, que vão mudar a partir de 2027. Vamos ter mais critérios e vamos ter uma metodologia diferente, com auditores externos na validação das candidaturas. É um ano de transição, tem a ver com a nova diretiva do consumidor que entra em vigor em setembro, disse José Archer. Desta forma, para assegurar que as novas praias e eventuais reentradas se possam candidatar em 2027, haverá este ano ainda um período extraordinário em julho e agosto de candidaturas que depois serão apresentadas e analisadas na reunião do Júri Internacional em 16 de setembro. A PSP de Pombal identificou uma mulher de 51 anos por ter simulado um crime. De acordo com a polícia, os factos tiveram início quando a referida mulher se deslocou à esquadra de Pombal, relatando ter sido vítima nessa mesma manhã de um roubo por esticão do seu telemóvel ocorrido na urbanização das Chegonhas, em Pombal. Segundo a versão apresentada, um indivíduo em trotineta ter-se-ia aproximado pela retaguarda e furtado o equipamento, colocando-se de imediato em fuga. Contudo, após a formalização da denúncia e no decurso das diligências de investigação, nomeadamente durante a inquirição em auto de declarações, a própria denunciante acabou por admitir que os factos não correspondiam à realidade, adianta a PSP. Segundo a mesma, a mulher esclareceu que o telemóvel havia sido perdido pelo seu filho cerca de uma semana antes, enquanto conduzia um motociclo nas imediações da residência, tendo assim criado a narrativa do alegado roubo com o intuito de acionar o seguro e obter compensação. Perante os factos apurados, a mulher foi constituída arguida e indiciada pela prática do crime de simulação de crime, tendo o processo sido remetido ao Tribunal Judicial de Pombal. A Câmara de Figueiró dos Vinhos vai atribuir a medalha de honra do município ao Ministro da Defesa Nacional como reconhecimento do trabalho de Nuno Melo na sequência do mau tempo, segundo a deliberação enviada à agência Lusa. Na proposta, aprovada por unanimidade, lê-se que o ministro tem, ao longo dos últimos meses, vindo a estabelecer com Figueiró dos Vinhos uma relação afetiva e inultrapassável que se tornou possível através de uma conjugação trágica de acontecimentos, como foram as consequências da tempestade Christine e o renascer do Conselho, para além desses dias fatídicos. O documento salienta que Nuno Melo tem sido, desde então, uma pessoa presente, constante e solidária com o Conselho e a sua população. Esteve e continua presente de forma ativa e consequente a todos quantos sofreram e ainda sofrem a tragédia, demonstrando uma enorme solidariedade num dos períodos mais difíceis da nossa história, refere a proposta, considerando que o governante corporizou o espírito de solidariedade nacional de entreajuda que muito tem contribuído para a recuperação das pessoas e comunidades atingidas por este drama. Segundo a autarquia do norte do distrito de Leiria, desde então a relação do ministro para com Figueiró dos Vinhos ultrapassou a mera relação institucional e foi muito mais longe, demonstrando um sentido de unidade nacional que importa reconhecer. A medalha de honra deverá ser entregue na sessão solene do Dia do Município, em 24 de junho, conferindo a Nuno Melo o título de cidadão honorário do Conselho. O presidente da Câmara, Carlos Lopes, disse à agência Lusa que a iniciativa é um reconhecimento ao governante que, desde o primeiro momento, esteve ao lado do município, disponibilizando um contingente do Exército de cerca de 70 militares, equipamento e material, o que permitiu colocar coberturas em habitações que tinham sido danificadas pelo mau tempo. Mais tarde, no período em que a Câmara procurou virar a página deste acontecimento, foi solicitado ao Sr. Ministro uma nova colaboração, visando limpar e desobstruir 264 quilómetros de caminhos e estradas florestais que foram atingidos pela tempestade e sem condições de segurança, declarou Carlos Lopes. Segundo o autarca, o município tem tido equipamento, máquinas de arrasto e motoniveladoras manobradas por militares do Regimento de Engenharia de Espinho, adiantou. À data de hoje, o Conselho registra a desobstrução e correção de 108 quilómetros de vias florestais, acrescentou Carlos Lopes. E termina assim este bloco informativo. Fique bem, tenha uma boa semana.
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20: The Lego Movie, intitulado em Portugal o filme Lego, é uma comédia de animação realizada por Phil Lord e Chris Miller. Personagem de nome Hammett, a qual o ator Chris Pratt dá a sua interpretação, é um Lego comum até o dia em que é confundido com o construtor mestre, o grande criador deste mundo de brinquedo, por ter encontrado a famosa peça de resistência. Esta peça, procurada por todos há séculos, seria capaz de desarmar uma poderosa máquina criada pelo presidente do país, o perverso Senhor Negócios. O filme Lego é hoje a sugestão do 90 em Cine.
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1: Merchandising é um conceito da área do marketing que indica uma técnica de planeamento e promoção de um produto no local e tempo adequados. Em inglês, a palavra merchandise significa mercadoria no substantivo, ou também pode ser um verbo que indica o ato de fazer negócio, ou seja, comprar e vender alguma coisa. Como em várias áreas da publicidade, a criatividade é um elemento essencial no merchandising. O merchandising tem como objetivo a promoção de algum produto, expondo-o para os potenciais consumidores. Muitas empresas oferecem canetas, camisetas com o seu logo, para sensibilizar o consumidor. Atrair a atenção e criar uma representação mental positiva que se traduz na compra do produto ou serviço. As técnicas de marketing usadas pretendem fazer a melhor exposição possível do produto certo, no tempo certo, com o preço adequado.
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3: À noite, a música tem outro encanto. Os sons calmos deixam-nos mais tranquilos e convidam-nos a sonhar. Sim, porque não devemos perder nunca a vontade de sonhar. Tenha uma noite tranquila na nossa companhia.

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1: A Eslovénia é também conhecida pelas suas termas e espaços de bem-estar. Existem várias estâncias termais espalhadas pelo país, muitas delas com águas naturais e ambientes relaxantes. São locais ideais para descansar, recuperar energia e fazer uma pausa do ritmo do dia-a-dia. Uma opção interessante para complementar uma viagem mais ativa.
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2: Tome nota, são
3: 23 e 25.

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5: Olá, sou o Bernardo, sou de Pombal e gostava de ouvir António Zambujo.

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Kirshner foi um verdadeiro gênio ao criar os The Monkees e inventar os The Archies a partir dos personagens da famosa série de desenhos animados. O exemplo perfeito do que foi chamado de bubblegum music, ou seja, a música de chiclete, com um sentido meio descartável para usar e jogar fora.

Vários músicos do estúdio, cantores anónimos, com nomes e sobrenomes, mas sem rosto, pelo menos sem nenhum rosto, além dos seus personagens correspondentes das histórias em quadradinhos e da televisão, estes sim, muito conhecidos e com audiência garantida.

Este foi um sucesso imediato, o disco mais vendido do ano de 1969, 6 milhões de cópias. O segredo mais bem guardado da pop, a glória efêmera de que pode durar no máximo 3 minutos.

por detrás desta e de outras músicas dos The Archies, havia um tremendo profissionalismo e a criatividade de uma grande dupla de compositores, Jeff Barry e Ellie Greenwich, afinados entre si, e rivais de Phil Spector, antigos companheiros de luta de Leiber & Stoller na companhia Redbird, e especialistas em decifrar os mistérios e criar por cima do rock.

Bicycles, roller skates, hot dog são insignificantes aventuras de adolescência. Este é um pop manufaturado com data de vencimento e controlo de qualidade em dia.

Quando os The Archies desapareceram, tão rapidamente como surgiram, Ron Dante, a voz nasal de Sugar Sugar, virou produtor de Barry Manilow, um destino mais do que coerente para um dos grandes heróis artificiais da pop

0: hoje na rádio em destaque o álbum Sugar Sugar dos The Archies.
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0: E agora, informação horária.
1: 23:47.
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2: Alguns telemóveis topo de gama disponíveis no mercado já contam com câmaras equipadas com sensores de 200 megapixels. Mas, não satisfeita, a Samsung parece estar a trabalhar num sensor de nova geração. É esta a informação que anda a circular na rede social chinesa Weibo, onde se afirma que este novo sensor, chamado de ISOCELL HPC, terá mais de 200 megapixels. De recordar que este é um tamanho maior do que o HPB atualmente integrado no X300 e X300 Pro da Vivo. Ao que parece, este sensor ISOCELL HPC desenvolvido pela Samsung deverá ser usado pela Oppo num futuro telemóvel, especulando-se que se trata do modelo topo de gama da série Finx X10. Ainda teremos de aguardar que a Samsung desvende informações sobre este novo sensor de 200 megapixels, mas de acordo com as informações que andam a circular, podemos esperar um sensor que reduza a espessura dos telemóveis ao mesmo tempo que melhora a transmissão da luz e pureza da cor.
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3: E agora, a temperatura em Pombal.
4: 11 graus.

0: 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Meia-noite e um. 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

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Porque na vida são tantos os que entram e saem, são poucos os que ficam para sempre. Na vida são tantos os que atiram palavras vãs ao sabor do vento, ao ritmo do interesse. Ficam só connosco quando lhes interessa, quando lhes dá jeito. Poucos são aqueles que dizem: estamos aqui, somos família, a porta está sempre aberta. Esses estão sempre lá, estão sempre connosco. Que bom saber que por mais voltas que a vida possa dar, ali tens um porto seguro, um alento, uma palavra, um abraço. Leva sempre contigo aqueles que sempre somaram e que nunca, mesmo nunca, te deixaram só ou à deriva. Pensa nisto e seja feliz.

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1: A 5 de maio comemora-se o Dia da Cultura Lusófona. A Comunidade dos Países de Língua Portuguesa, CPLP, foi criada a 17 de julho de 1996 por Angola, Brasil, Cabo Verde, Guiné-Bissau, Moçambique, Portugal, São Tomé e Príncipe e no ano de 2002, Timor-Leste foi acolhido como país integrante da comunidade. Apesar da iniciativa, a CPLP é uma organização recente que busca pôr em prática os objetivos de integração dos territórios lusófonos. Em 2005, numa reunião em Luanda, Angola, a CPLP decidiu que no dia 5 de maio seria comemorado o Dia da Cultura Lusófona pelo mundo. A 5 de maio comemora-se o Dia Mundial do Trânsito. É um dia para lembrar os mortos e incapacitados no trânsito rodoviário e as suas famílias. Um dia para manifestarmos a nossa solidariedade por meio de uma boa conduta no trânsito e apoio das medidas que melhoram a segurança.
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O meu nome é Joana Eduarda, sou psicometricista de profissão e tenho várias ocupações, maioritariamente ligadas às artes performativas e a atividades com crianças. É desafiante escolher uma música entre tantas que adoro, mas eu escolhi esta música porque foi uma música que me marcou e que me acompanhou e que continua a mexer muito com a minha essência. O Sting representa a primeira memória de música que realmente me apaixonou. Tinha 7 anos e era fã de Sting, pela intensidade das músicas e das letras e especialmente pelo seu lado humano. É uma música que me remete para a fragilidade, que é o que na verdade todos somos, e parece que a maior parte do tempo queremos é ser heróis, queremos ser ultramaratonistas da vida e indestrutíveis, assim à boa maneira portuguesa. E na verdade queremos todos é mimo, queremos afago, queremos uma vida leve, sem correrias, abundante e cheia de afetos. A primeira coisa que me vem à cabeça quando a ouço é a delicadeza dos instrumentos e a imagem do concerto que já tinha a intenção de ser especial, que ele deu exatamente no dia 11 de setembro de 2001, já estava marcado, e depois tornou-se ainda mais especial devido aos acontecimentos desse dia. Agora, quando a ouço, vêm algumas memórias antigas, vem o tema da fragilidade, vêm as lutas e as guerras que as nossas gerações estão a passar, mas também a beleza e a qualidade da composição musical. A música da minha vida é Fragile.

0: uma e um. 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